0: 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As notícias do governo federal que movimentaram o país no dia de hoje.
1: Olá, boa noite.
2: Boa noite para você que nos acompanha em todo o país.
1: Quarta-feira, 22 de julho de 2026.
2: Vamos aos destaques do dia.

0: de feminicídios no primeiro semestre do ano.
1: Os dados foram divulgados pelo Ministério da Justiça e Segurança Pública, Márcia Fernandes.
2: O Brasil registrou 741 casos de feminicídio no primeiro semestre, uma redução de 2,5% em comparação ao mesmo período de 2025.
0: E hoje a Voz do Brasil completa 91 anos.
1: E vamos saber um pouco mais sobre a história do programa e a importância dele para os ouvintes.
3: Traz a informação precisa, sem distorção.
4: A gente traz uma referência afetiva no jornalismo brasileiro.
5: Falou na Voz do Brasil, para nós tá falado.
0: Hoje, na apresentação da Voz do Brasil, eu, Luciana Vasconcelos e Nazi Brum.
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0: Uma nova fase do Plano Brasil Soberano terá 18 bilhões e meio de reais em linhas de financiamento para atender empresas afetadas pelas tarifas aplicadas pelos Estados Unidos em suas exportações.
1: A medida também inclui empresas prejudicadas por conflitos internacionais, especialmente em países do Golfo Pérsico.
0: Entre os principais setores estão madeira, carvão, máquinas e equipamentos elétricos, cerâmicas, plásticos, calçados, papel e açúcar.
6: Com a assinatura da medida provisória, a sanção da lei que criou o Programa Brasil Soberano, 18 bilhões e 500 milhões de reais serão liberados por meio de novas linhas de crédito. Segundo o ministro do Planejamento e Orçamento, Bruno Moretti, os setores atendidos foram divididos em três grupos.
7: Os afetados pelas tarifas comerciais, setores industriais estratégicos, como de químico, farmacêutico, setor automotivo, minerais críticos, fertilizantes, e, por fim, um grupo de empresas afetadas pelas exportações para o Golfo Pérsico.
6: Do total previsto, 13 bilhões e 500 milhões virão do Tesouro Nacional e 5 bilhões serão aportados pelo Banco Nacional de Desenvolvimento Econômico e Social. O ministro da Fazenda, Dario Durigan, explica que os créditos serão liberados gradualmente pelo BNDES.
8: A gente está usando recursos que já foram mobilizados para o BNDES, em especial, por exemplo, no Brasil Soberano 1, e que não foram utilizados então. Nós vamos atendendo à medida em que a necessidade aparecer, avaliando a necessidade de maneira bastante pontual e proporcional.
6: Os recursos poderão ser utilizados em 6 linhas de crédito com juros entre 3% e 9,8% ao ano e vão apoiar, por exemplo, empresas que querem manter suas operações enquanto reorganizam as vendas ou servir para a compra de máquinas e investimentos produtivos. O ministro do Desenvolvimento, Indústria, Comércio e Serviços, Márcio Elias Rosa, destacou que o programa atende a uma reivindicação apresentada por 22 setores produtivos.
9: Uma reivindicação de todos os setores, para que nós tivéssemos essa linha de crédito, acesso a essa linha, capaz de aplacar um pouco. E nós vamos continuar lá no MDIC, dialogando com o setor privado, com todos os setores atingidos e não atingidos.
6: A tarifa adicional de 25% dos Estados Unidos sobre parte dos produtos brasileiros exportados ao país entrou em vigor nesta quarta-feira. A medida atinge itens como etanol, máquinas agrícolas, açúcar orgânico, calçados, vestuário, papel, máquinas elétricas e produtos de aço. A sobretaxa será cobrada dos importadores americanos no momento em que os produtos brasileiros entrarem nos Estados Unidos. Reportagem Gabriela Noronha.
1: O Ministério da Pesca e Aquicultura informou que determinados tipos de peixes e crustáceos ficaram de fora da lista dos setores atingidos pela tarifa de 25% imposta pelos Estados Unidos aos produtos brasileiros.
0: Entre eles estão a tilápia fresca ou refrigerada, albacora bandolim e lagosta congelada.
1: Estão na lista de itens sujeitos à nova tarifa o filé de tilápia congelado e lagostas vivas, frescas ou refrigeradas.
0: A relação completa dos produtos está disponível em gov.br/mpa.
1: O Brasil registra 741 casos de feminicídio no primeiro semestre deste ano, uma redução de 2,5% em relação ao mesmo período do ano passado.
0: Os resultados foram divulgados hoje pelos Ministérios da Justiça e Segurança Pública e o das Mulheres.
2: Os dados são referentes ao período de janeiro a junho deste ano. O Brasil registrou 741 casos de feminicídio no primeiro semestre, uma redução de 2,5% em comparação ao mesmo período de 2025. Os indicadores são do Monitoramento Nacional da Violência contra a Mulher, elaborado com base no Sistema Nacional de Informações de Segurança Pública. Na divisão por regiões, o Norte teve o maior índice de queda, com 20%, seguido seguido do Nordeste, com 19,9%. A gerente do projeto Mulher

0: Mulher Segura, Fernanda Antonucci, ressalta a importância do acompanhamento constante desses índices estatísticos.
1: A redução de 2,5% dos casos de feminicídio demonstra que o enfrentamento à violência contra a mulher exige ações coordenadas, integradas entre os entes federativos e as instituições responsáveis pela proteção das mulheres.
0: O levantamento também contabilizou 20.441 prisões entre fevereiro e julho. Desse total, mais de 16 mil foram feitas em flagrante e mais de 4 mil por mandados judiciais. O monitoramento indicou que foram realizados mais de 92 mil atendimentos a vítimas e o acompanhamento de 55 mil medidas protetivas em todo o país. De acordo com Fernanda Antonucci, gerente do projeto Mulher Segura, o resultado mostra a relevância do acompanhamento dos indicadores.
1: Recebemos esse resultado com responsabilidade. Cada feminicídio evitado representa uma vida preservada, uma família protegida e uma mulher que pôde continuar sua trajetória com segurança e dignidade.
0: Os dados completos do Monitoramento Nacional da Violência contra a Mulher estão disponíveis nos canais oficiais do Ministério da Justiça e Segurança Pública e do Ministério das Mulheres. Com reportagem de Edinaldo Júnior, Márcia Fernandes, para a Voz do Brasil.
2: Vale lembrar que o Ligue 180 é o principal canal de denúncias e acolhimento em casos de violência contra a mulher.
3: A ligação é gratuita e o serviço funciona 24 horas por dia, todos os dias da semana.
2: Além do atendimento por telefone, o canal também recebe mensagens pelo WhatsApp no número 61 96100 0180.
3: O preço do tomate caiu 15,85% nas primeiras das principais centrais de abastecimento, as CEASAs, no país no mês de junho.
2: É o que mostra o sétimo boletim Hortigranjeiro, divulgado hoje pela Companhia Nacional de Abastecimento, a Conab.
3: De acordo com o levantamento, o quilo do produto foi comercializado em média por R$ 5,59 no atacado.
2: Além do tomate, a melancia, a laranja e a maçã também ficaram mais baratas.
3: Segundo a Conab, a redução dos preços é reflexo do aumento da oferta e da menor demanda por algumas frutas no período analisado, como explica a analista de mercado da companhia, Flávia Starling.
4: Em relação aos preços das principais frutas, a laranja apresentou uma desvalorização de 13,20%. Já a maçã, o que aconteceu? Houve a finalização da colheita tanto da variedade Fuji quanto da variedade Gala, aumentando a oferta e com isso os preços também reduziram em consequência. Já a melancia, dentre as frutas, foi a que apresentou a maior desvalorização. Houve queda tanto nos preços quanto na comercialização. Todas as frutas apresentaram desvalorização nas suas cotações da média mensal ponderada, com exceção da banana. A banana, ela apresentou incremento de 2,10% devido à menor oferta.
2: Hoje a Voz do Brasil completa 91 anos.
3: Já mudou de nome, de formato e até de horário, mas o compromisso com o cidadão permanece.
2: Aqui pelas ondas do rádio e atualmente também por meio de outras plataformas, é possível saber sobre as principais políticas públicas e serviços do governo.
3: Como sempre, foi ao longo dessas mais de 9 décadas.
5: Em 22 de julho de 1935, foi ao ar pela primeira vez o programa de rádio mais antigo do país. Esteou durante a presidência de Getúlio Vargas para divulgar os principais atos do governo.
6: Na Rede Brasileira de Rádio Difusão, a Voz do Brasil.
5: Ao longo dos anos, o programa passou a contar também com notícias do Poder Legislativo, do Judiciário e uma pequena participação do Tribunal de Contas da União. Mudou o nome, o formato, mas a missão permaneceu a mesma ao longo desses 91 anos, levar informações oficiais aos brasileiros de todos os cantos do país.
7: O excelentíssimo senhor presidente da República, Tancredo de Almeida Neto, faleceu essa noite.
8: O Brasil tem uma nova constituição.
9: O presidente Fernando Henrique condecora os pentacampeões.
5: No sul do Brasil, o pescador Márcio Prudêncio Constantino, de Balneário Rincão, em Santa Catarina, está sempre sintonizado.
10: Traz a informação precisa, sem distorção, sem fake news, traz as informações mais relevantes para o cidadão brasileiro que tem acessibilidade em qualquer local. Que a gente aqui do Sul, às vezes, não sabe o que está acontecendo no Norte. As atualizações de programas, o que, que vai acontecer, programas sociais, ele abrange tudo. Então, quem escuta ali sabe que o que está acontecendo realmente, para mim, é sem igual.
5: dos principais objetivos da Voz do Brasil é fazer com que os cidadãos conheçam os serviços públicos a que eles têm direito, não importa o local onde moram ou sua condição de vida, como no caso do pescador Márcio Constantino.
11: É ali que vai saber não só dos pescadores, que é a minha modalidade, mas de toda a categoria. É muita informação que é noticiada e às vezes as pessoas, por falta dessa informação, não vão nem procurar os seus benefícios, seus direitos. Normalmente a gente já escuta de primeira mão na Voz do Brasil e depois é só ir atrás. Aqui que a gente já está bem informado, né?
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5: Ao longo dessas décadas, o programa se modernizou e hoje é multiplataforma. Está disponível também na internet em tempo real e nas redes sociais. Mas o rádio continua sendo a marca registrada do programa e está entre as memórias mais saudosas da agricultora familiar Maria Santos Almeida, de 57 anos.
12: A gente se criou ouvindo a Voz do Brasil, porque a gente tinha somente o rádio, nem televisão a gente não tinha. Então, no horário da tardinha, a gente tinha o compromisso de ficar inteirado com aquelas notícias que se passava e que a gente, então, ficava sabendo somente pelo programa, pela Voz do Brasil. Atualização sobre saúde, sobre política, sobre programas sociais, que a gente na época até nem entendia.
5: Maria Almeida não só passou a entender dos programas sociais, como tornou-se beneficiária. Foi pelas ondas do rádio que ela soube, por exemplo, do Programa Nacional de Fortalecimento da Agricultura Familiar, o PRONAF.
12: Desde bem antes de eu me aposentar, de 20 e poucos anos, impacta bastante a gente e todos os agricultores, e ele nos dá a certeza de que aquilo ali foi atualizado, falou na Voz do Brasil, para nós tá falado.
5: Na outra ponta do país, em Oeiras, no Pará, o jornalista Cristivan Alves tem uma relação com a Voz do Brasil que é também afetiva.
13: Desde a infância, no meu território quilombola, a gente ouve a Voz do Brasil, né? Isso no período quando a gente era criança e vem atravessando a nossa geração todinha, né? Eu, como um comunicador quilombola aqui da Amazônia, a gente traz uma referência afetiva, né, no jornalismo brasileiro, quando se fala em Voz do Brasil, né?
5: Depois de quase 60 anos de obrigatoriedade da transmissão às 19 horas, em 2018, o horário de veiculação da Voz do Brasil ganhou flexibilidade. O programa continua sendo transmitido ao vivo às 19 horas, mas as emissoras têm liberdade para iniciar a transmissão até às 21 horas. Independente disso, ao toque da trilha, brasileiro em todos os cantos do país já sabe o que vem na sequência. Reportagem Natália Kozlik.
2: Por causa dos riscos de incêndios florestais durante o período de estiagem, o IBAMA orienta propriedades rurais para prevenir o fogo.
3: E alerta para as multas e interdições em caso de descumprimento de medidas de combate aos incêndios.
14: Com a chegada do período de estiagem, aumenta o risco de incêndios florestais em diversas regiões do país. A prevenção é uma das principais formas de reduzir a ocorrência e a propagação do fogo. O IBAMA publicou editais de notificação preventiva destinados a proprietários de imóveis rurais localizados em áreas de maior vulnerabilidade. O presidente do IBAMA, Jair Schmidt, explica qual o objetivo do edital.
15: Como é que o IBAMA faz isso? E faz uma notificação para essas propriedades para que elas adotem medidas preventivas para evitar os incêndios, mas também que realize os planos, né, de operacionais voltados a combater esses incêndios caso eles ocorram.
14: Os editais reforçam obrigações previstas na legislação ambiental. Entre as orientações estão a proibição do uso do fogo sem autorização, a redução do acúmulo de vegetação seca, a proteção de áreas de preservação, a implantação de aceiros quando tecnicamente recomendados, o monitoramento das propriedades, a capacitação de trabalhadores e a comunicação imediata às autoridades em caso de incêndio. O presidente Jair Schmidt destaca que durante o período seco, medidas preventivas ajudam a reduzir o risco de incêndios florestais. A prevenção depende da atuação dos órgãos ambientais, dos proprietários rurais e da população. E a adoção antecipada dessas medidas contribui para proteger pessoas, propriedades e o meio ambiente.
15: O IBAMA notificou 11.805 propriedades rurais no Pantanal, na Amazônia e no Cerrado, se ocorreu alguma queima naquele local. Se não houver autorização, essas áreas elas podem sofrer fiscalização e as pessoas serem multadas, serem autuadas, serem área embargada ou algum equipamento material também apreendido.
16: O monitoramento também utiliza imagens de satélite e sistemas de sensoriamento remoto para identificar focos de calor, acompanhar áreas de risco e apoiar as ações de fiscalização. Reportagem Pablo Mundim.
3: E a fumaça dos incêndios florestais pode afetar a saúde, especialmente em períodos de piora da qualidade do ar.
2: Para orientar a população, o Ministério da Saúde disponibiliza documento com alerta e recomendações para a população em caso de queimadas e incêndios florestais.
3: Entre as principais recomendações estão acompanhar as previsões meteorológicas e os alertas oficiais sobre queimadas e qualidade do ar, além de beber água regularmente para manter as vias respiratórias hidratadas.
2: Também é importante evitar atividades físicas e esforços intensos ao ar livre quando a qualidade do ar estiver comprometida e priorizar a permanência em ambientes internos e protegidos da fumaça.
3: O documento pode ser encontrado em gov.br/saúde.
2: Sabonete, shampoo, cremes para cabelos ou para pele. Todos esses produtos atraem a atenção do consumidor.
3: Mas na hora de comprar, é preciso ficar atento ao selo da Anvisa, que é responsável por regulamentar os cosméticos.
2: Para garantir a segurança de quem compra, a agência atualiza as substâncias que podem ser utilizadas nesses produtos.
17: Eles fazem parte do cotidiano, mas em alguns casos podem se tornar vilões da saúde. Os produtos de higiene pessoal, cosméticos e perfumes comercializados no país são regulamentados e fiscalizados pela Agência Nacional de Vigilância Sanitária, que acabou de atualizar as listas de substâncias restritas e proibidas na fabricação desses itens. O gerente-geral de cosméticos e saneantes da Anvisa, Bruno Rios, explica que essa lista está sempre passando por atualizações.
18: Tanto de proibitivos quanto de restritivos, ela é uma lista viva. Então a gente está sempre acompanhando novos estudos, novas evidências científicas, novos modelos regulatórios. Então, sempre quando há novos estudos, a gente corre atrás para poder fazer uma nova avaliação daquela substância para ver se, de fato, ela ainda é uma substância segura e que ela ainda pode ser utilizada nos cosméticos que serão oferecidos para a população.
17: Entre os problemas que podem ser ocasionados pelo uso de produtos irregulares estão as alergias e dermatites de contato. Para evitar reações adversas, é importante observar se o produto tem um registro na Agência Nacional de Vigilância Sanitária, além das condições em que ele é armazenado e vendido. Como explica a médica dermatologista e primeira secretária da Sociedade Brasileira de Dermatologia, Rosana Lazzarini.
19: Se você está comprando um produto numa farmácia ou numa loja e ele está exposto ao sol, a chance de ter a transformação de alguma substância dentro desse cosmético e ela se tornar um alérgeno aumenta. Então, eu acho que são cuidados também que têm que ser tomados, né? Observar a procedência, está aprovado pela Anvisa, observar se como que foi armazenado esse produto.
17: As substâncias que se tornaram restritas só poderão estar presentes na fórmula dos cosméticos e produtos de higiene pessoal em condições e limites explícitos. Já os itens proibidos deverão ser banidos desse mercado. As listas de substâncias restritas e proibidas estão disponíveis na página da Anvisa na internet, em gov.br/anvisa. No site, também é possível fazer denúncias sobre produtos comercializados que não tenham selo da Anvisa ou relatar reações adversas causadas por produtos regulamentados. Reportagem Luana Karen.
3: 22 de julho é o Dia Internacional do Trabalho Doméstico.
2: De acordo com dados do IBGE, são mais de 5 milhões de trabalhadores e trabalhadoras domésticas no país.
3: E você sabia que o registro na carteira de trabalho e a garantia de salário mínimo são direitos obrigatórios no Brasil?
2: Saiba mais sobre as principais leis que regem a categoria e o que empregadores e funcionários devem fazer para assegurar contratos dentro da legislação.
20: O Brasil acumula 5,6 milhões de pessoas que atuam no trabalho doméstico remunerado, segundo dados da Pesquisa Nacional por Amostra de Domicílios Contínua, referentes ao quarto trimestre de 2025. O setor é amplamente feminino. 92% da categoria é composta por mulheres. Desse total, 68% são mulheres negras. O rendimento médio mensal das trabalhadoras domésticas ficou em R$ 1.335. Cerca de 76% das trabalhadoras não possuem carteira assinada e 65% não realizam contribuições para a Previdência Social. Para combater a informalidade e assegurar proteção social, os direitos dos empregados domésticos foram regulamentados e foi criado o Simples Doméstico, integrado ao portal E-Social. O cadastro na plataforma é uma obrigação do empregador. É ele quem deve emitir mensalmente a guia de recolhimento dos impostos e do Fundo de Garantia por Tempo de Serviço, o FGTS. O registro na carteira de trabalho é obrigatório desde o primeiro dia do contrato. Após um período de 12 meses, o empregado tem direito a 30 dias de férias remuneradas. No caso da trabalhadora gestante, ela tem direito a 120 dias de licença maternidade, sem prejuízo do emprego e do salário. Para cadastrar o funcionário ou tirar dúvidas sobre o cálculo de verbas, acesse esocial.gov.br ou consulte os canais de atendimento do Ministério do Trabalho e Emprego. Edinaldo Júnior para a Voz do Brasil.
3: Estão abertas até 6 de agosto as inscrições para cursos de formação de lideranças quilombolas e ciganas.
2: O objetivo é capacitar essas pessoas para atuarem na gestão territorial, no controle social e na execução de políticas públicas de igualdade racial.
3: Os cursos serão realizados em formato que combina atividades presenciais e práticas nos territórios.
2: Estão sendo ofertadas 70 vagas ao todo, com bolsas mensais de R$ 1.000 para os participantes selecionados.
3: As inscrições devem ser feitas pela internet. Os editais podem ser encontrados no site gov.br/igualdade racial.
2: E essas foram as notícias do governo federal.
3: Uma realização da Secretaria de Comunicação Social da Presidência da República.
2: Com produção da Empresa Brasil de Comunicação.
3: Fique agora com o Minuto do TCU e em seguida as notícias do Poder Judiciário e do Congresso Nacional. Boa noite.
2: Boa noite e até amanhã.
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21: Minuto do TCU.
22: O Tribunal de Contas da União lançou um novo portal para ampliar a transparência sobre o uso da inteligência artificial no setor público. A plataforma mostra como o TCU utiliza essa tecnologia em auditorias, atividades internas e serviços prestados à sociedade. O site reúne informações sobre as ferramentas de inteligência artificial em uso, os resultados alcançados e as regras adotadas para garantir o uso responsável da tecnologia. Também apresenta medidas de segurança, governança e proteção de dados. O objetivo é compartilhar experiências, estimular boas práticas e apoiar outros órgãos públicos a usarem a tecnologia com transparência, ética e responsabilidade. O portal é aberto ao público e pode ser consultado por gestores, pesquisadores, estudantes e qualquer cidadão interessado. Saiba mais em tcu.gov.br.
21: TCU, fiscalização a serviço da sociedade. 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
23: CNJ lança central de vagas e emprega lab no Rio Grande do Norte.
24: Eleições 2026. Material de campanha impresso para pleito majoritário também deve ser produzido em braille.
23: Justiça determina a indenização ao filho de João Cândido.
24: Boa noite, eu sou Marcela Luiza.
23: E eu sou Walter Lima e conduzo esta edição em comemoração aos 91 anos da Voz do Brasil.
24: O Conselho Nacional de Justiça lançou no Rio Grande do Norte duas novas iniciativas do Plano Pena Justa para enfrentar a superlotação do sistema prisional.
23: As ações também buscam reduzir a reincidência criminal. Judite Aragão.
25: Uma das medidas anunciadas é a Central de Regulação de Vagas. O sistema organiza o ingresso de pessoas no sistema prisional de acordo com a capacidade de cada unidade e amplia o uso de alternativas penais quando possível. Outra iniciativa apresentada foi o Emprega Lab, espaço de articulação entre judiciário, executivo, setor produtivo e sociedade civil para ampliar oportunidades de qualificação profissional e emprego para pessoas privadas de liberdade e egressas do sistema prisional. No Rio Grande do Norte, o cenário evidencia a necessidade dessas medidas. Atualmente, o Estado tem quase 7.900 pessoas presas para pouco mais de 5 mil vagas.
24: Pais não precisam esperar filha completar 18 anos para que ela mesma saque a indenização por danos morais recebida em razão do atraso de voo.
23: A decisão é do STJ. Fátima Uchoa.
26: Ao reformar acórdão do Tribunal de Justiça de São Paulo, a terceira turma do STJ considerou que não havia motivo que justificasse a retenção do dinheiro. Assim, por unanimidade, o colegiado seguiu o voto do relator ministro Humberto Martins, para quem o Tribunal Estadual contrariou o entendimento consolidado do STJ, no sentido de que os pais podem administrar os bens dos filhos menores valores, segundo o Código Civil, e em regra têm o direito de sacar valores de indenização destinados a eles.
24: Material de campanha impresso para a eleição majoritária também deve ser produzido em braille.
0: TSE divulga percentuais que servirão de base para a aplicação da regra. Estevam Furtado.
4: Nas eleições de 2026, a propaganda eleitoral impressa para cargos majoritários também deverá ser acessível às pessoas com deficiência visual. A regra determina que partidos, federações e candidaturas produzam material em braille de acordo com o percentual de eleitores com deficiência visual de cada localidade. Segundo a Justiça Eleitoral, o Brasil tem mais de 319 mil eleitoras e eleitores com deficiência visual. A medida busca ampliar a inclusão e garantir mais acessibilidade durante a campanha.
24: Engenheiro acusado injustamente de favorecer o filho obtém indenização.
0: Para a primeira turma do TST, a acusação foi infundada e atingiu a honra e a reputação do empregado. Mila Amaral.
6: A primeira turma do Tribunal Superior do Trabalho aumentou de 50 mil para 200 mil reais a indenização por danos morais a um engenheiro da Petrobras. Ele foi demitido por justa causa em 2015, acusado de favorecer a empresa do filho na escolha de softwares usado pela estatal. O TRT do Rio havia anulado a dispensa por falta de provas, mas manteve o valor baixo da reparação. No TST, o entendimento foi de que a empresa, além de não apresentar provas concretas, não garantiu também o direito de defesa, afetando a honra de um profissional com mais de 30 anos de carreira.
24: Justiça acolhe parcialmente parecer do MPF e determina indenização ao filho de João Cândido.
0: A União foi condenada a pagar 300 mil reais de indenização por danos morais. Vanessa Pereira.
7: Em 2024, a Marinha enviou um documento para a Câmara dos Deputados classificando a revolta da Chibata como uma, abre aspas, deplorável página da história nacional, fecha aspas, e desqualificando os participantes da revolta. Na sentença, a Justiça Federal no Rio de Janeiro reconheceu que as expressões utilizadas pela Força Naval extrapolaram o direito à manifestação institucional e causaram dano moral ao descendente direto de João Cândido e condenou a União ao pagamento de 300 mil reais de indenização por danos morais.
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24: Uma boa noite.
0: E até amanhã.
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9: Eu sou Humberto Pinheiro e estes são os destaques de hoje do Jornal do Senado, que começa agora. Publicidade de apostas esportivas ganha alerta sobre os riscos do vício. Combate à violência doméstica avança com projetos aprovados na Comissão de Constituição e Justiça. Governo libera 547 milhões para ressarcir aposentados do INSS. Boa noite. As publicidades de empresas de apostas esportivas, as BETs, passaram a exibir mensagens de alerta sobre os riscos do vício e das perdas financeiras. A medida busca informar os apostadores e incentivar o jogo responsável. Os avisos passam a fazer parte das regras para a divulgação das plataformas de apostas e têm como objetivo alertar a população sobre os possíveis impactos do jogo compulsivo. Repórter Rodrigo Rezende.
10: As publicidades de empresas de apostas, as chamadas BETs, devem conter, a partir de agora, uma das seguintes frases. Ministério da Fazenda adverte: apostar faz você perder dinheiro. Ou Ministério da Fazenda adverte: apostar pode causar dependência. Ou Ministério da Fazenda adverte: aposta não é investimento. A iniciativa do governo quer atentar para os riscos do vício em apostas, como acontece no caso de medicamentos e cigarros. O senador Humberto Costa, do PT de Pernambuco, que já foi ministro da Saúde, alertou sobre o perigo imposto pela chamada ludopatia.
27: Já fizemos isso com o tabaco e avançamos muito. O Brasil diminuiu significativamente o número de fumantes. Passou da hora de fazer o mesmo em relação às apostas esportivas. Esse não é um debate ideológico. O vício não pergunta em quem alguém votou. O endividamento não distingue partidos.
10: As novas diretrizes do Ministério da Fazenda ainda proíbem que durante a publicidade aconteçam opiniões ou análises que induzam ou influenciem a realização de apostas.
9: Um projeto apresentado no Senado cria a cobrança social extrajudicial para facilitar a recuperação de dívidas de pequeno valor. A proposta busca oferecer uma alternativa mais simples e menos burocrática para a negociação de débitos. O objetivo é promover a inclusão financeira, estimular a regularização cadastral de cidadãos e empresas e reduzir a judicialização das cobranças. As informações com o repórter Douglas Castilho.
5: A proposta do senador Rogério Carvalho, do PT de Sergipe, prevê uma articulação com os cartórios de protesto, aqueles que o credor utiliza para cobrar dívidas sem ingressar na justiça, para promover soluções mais rápidas e menos burocráticas. A primeira e mais emergencial medida do texto determina o cancelamento automático de todas as dívidas que já tiveram sua exclusão autorizada nos últimos 10 anos, desde que atingidos os critérios previstos. Rogério Carvalho explicou o projeto e apresentou dados do alcance da proposta.
11: Facilita a negociação de dívidas de até meio salário mínimo com custos menores e sem burocracia. E mais, determina o cancelamento automático sem nenhum custo de registros de protestos pequenos, que já tenham autorização de baixa há anos. Essa medida pode beneficiar 4 milhões e meio de famílias e mais de 1 milhão de pequenos empreendedores.
5: O alvo principal são as pequenas dívidas em atraso que geram restrições cadastrais desproporcionais, travando o acesso de cidadãos ao crédito, a financiamentos e muitas vezes dificultando a obtenção de emprego. O projeto aguarda encaminhamento para a comissão pertinente.
9: O governo federal editou uma medida provisória que libera mais recursos para ressarcir aposentados e pensionistas do INSS que sofreram descontos indevidos em seus benefícios. Para isso, foi aberto um crédito extraordinário de 547 milhões de reais. Os recursos serão usados para devolver os valores cobrados irregularmente dos segurados e garantir o pagamento dos ressarcimentos. A medida faz parte das ações do governo para reparar os prejuízos causados pelas fraudes identificadas no INSS. A reportagem é de Patrícia Oliveira.
12: A liberação dos recursos faz parte do processo de ressarcimento das vítimas do esquema investigado pela Polícia Federal na Operação Sem Desconto. Os recursos para devolução vêm do orçamento da própria Seguridade Social. Para os senadores Alci Lucas, do PL do Distrito Federal, esses valores deveriam ser cobrados das entidades responsáveis pelos desvios. E lembrou que mais beneficiários ainda aguardam a devolução.
13: Tem muito mais gente que ainda não recebeu. As reclamações foram 6,6 milhões de contestações. Então faltou mais de 1 bilhão e 850 para devolver.
12: Para saber se você tem direito ao reembolso, acesse o portal ou o aplicativo Meu INSS. Faça login com seu CPF e senha da conta gov.br e confira se há lançamentos na opção extrato de pagamento. A devolução é liberada em até 15 dias úteis.
9: O senador Paulo Paim, do PT do Rio Grande do Sul, defendeu o fim da escala 6x1 e a redução da jornada para 40 horas semanais, sem redução salarial. O parlamentar afirmou que a medida pode aumentar a produtividade e citou dados da Organização para a Cooperação e Desenvolvimento Econômico, a OCDE, segundo os quais países com menor carga horária anual, como a Alemanha, Dinamarca e Países Baixos, registram maior produtividade por hora trabalhada. Segundo o senador, a redução da jornada pode melhorar a qualidade de vida, reduzir a rotatividade nas empresas e fortalecer a competitividade da economia.
14: No Brasil, a média supera a 1.600 horas anuais. Mesmo assim, esses países produzem muito mais riqueza por hora trabalhada do que nós, o que investem em tecnologia, inovação, qualificação profissional.
9: Já o senador Eduardo Girão, do Novo, do Ceará, pediu que a proposta de fim da escala 6x1 seja amplamente debatida antes de ser votada pelo Congresso. O parlamentar afirmou que é necessário ouvir trabalhadores, empregadores e representantes dos diversos setores da economia para avaliar os impactos da medida sobre o emprego, a competitividade e os custos de serviços e produtos. Girão também questionou argumentos que a mudança aumentaria a produtividade e citou estimativas apresentadas por setores como transporte e a panificação, que apontam possíveis aumentos de custos caso a proposta entre em vigor.
2: Tem alguma coisa muito estranha, muito esquisita nisso tudo, e não é assim enfiar a goela abaixo. O pessoal que defende o fim da escala 6x1 dizer que vai aumentar a competitividade, vai aumentar a produtividade. Eu fico na pergunta para quem?
9: A Comissão de Constituição e Justiça aprovou neste primeiro semestre um pacote com 7 projetos de lei voltados ao combate à violência doméstica e familiar e a ampliação da rede de proteção às mulheres e dependentes. As propostas alteram prazos de denúncia, criam cadastros de restrição, humanizam exames periciais e barram mecanismos de pressão institucional contra as vítimas. Mais detalhes com Bruno Lourenço.
3: Entre os projetos de lei aprovados na Comissão de Constituição e Justiça relacionados ao combate à violência doméstica e familiar, está o que dobra o prazo para que as mulheres formalizem queixas contra agressores, que passa de 6 meses para até 1 ano. No mesmo sentido de proteção contra coações, a comissão avalizou o projeto que proíbe juízes de agendarem de forma automática a audiência de retratação prevista na Lei Maria da Penha. A relatora, senadora Mara Gabrilli, do PSD de São Paulo, apontou que o agendamento sem o pedido expresso da vítima pode gerar pressão indevida.
15: A exigência de manifestação expressa da vítima para a realização da audiência de retratação e a condição de que essa manifestação ocorra antes do recebimento da denúncia previne possíveis pressões ocupações.
3: Outra iniciativa votada na CCJ determina que o prazo de prescrição para o crime de assédio sexual só comece a contar a partir do momento em que cessar o vínculo de subordinação profissional da vítima com o assediador. O colegiado ainda aprovou a criação de um cadastro nacional com dados de condenados por feminicídio, estupro e violência psicológica e projeto que assegura a realização de exames de corpo de delito humanizados em IMLs e delegacias. O colegiado chancelou também a obrigação de divulgação governamental em massa do canal Ligue 180 e deu parecer favorável a projeto que impede a repatriação compulsória de menores para outros países, caso haja comprovação de indícios de violência doméstica no local de origem estrangeira.
9: Com trabalhos técnicos de João Lira, o Jornal do Senado fica por aqui. Acompanhe agora as notícias da Câmara dos Deputados. Boa noite e até amanhã.
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16: Deputados reconhecem o hip-hop como manifestação da cultura brasileira.
17: Projeto prevê o uso de tecnologia 3D para reabilitação crânio-facial no SUS.
16: Avança na Câmara a proposta que cria a Política Nacional de Bioeconomia.
18: Boa noite. Comissão aprova projeto que visa incentivar o desenvolvimento econômico com uso sustentável de recursos naturais. A repórter Sofia Peçanha tem os detalhes da proposta.
19: A Comissão de Integração Nacional e Desenvolvimento Regional aprovou uma proposta que institui a Política Nacional de Bioeconomia. O projeto busca orientar o desenvolvimento econômico do país com base no uso sustentável dos recursos naturais. A bioeconomia é definida no texto como conjunto de produção, utilização e conservação de recursos biológicos, ciência, tecnologia e inovação para produzir bens e serviços de forma sustentável. Entre os objetivos estão a promoção do desenvolvimento nacional, regional e local, junto com a conservação da sociobiodiversidade e o fortalecimento da presença do país em mercados internacionais que exigem produtos com menor impacto ambiental. A relatora do projeto na comissão, a deputada Socorro Neri, do PP do Acre, destacou que a nova política ajuda a estruturar a transição para um novo modelo econômico.
20: Atende a uma lacuna de coordenação intergovernamental e de integração de instrumentos de fomento, informação e governança capazes de dar a escala, a transição para uma economia de baixo carbono, com valorização de ativos biológicos e geração de trabalho e renda em bases sustentáveis.
19: O projeto estabelece incentivos fiscais e tributários como crédito, benefícios fiscais e estímulo às compras públicas de produtos sustentáveis. Parte dos recursos virá de fundos regionais, do Fundo Nacional sobre Mudança do Clima e de mecanismos ligados ao mercado de carbono. Além disso, o projeto prevê a criação de instrumentos para viabilizar a política, como um conselho, uma estratégia e um sistema nacional de bioeconomia para administrar os recursos e mapear oportunidades no setor. Segundo a relatora Socorro Neri, a bioeconomia deve ocupar papel estratégico no desenvolvimento nacional.
1: Que bioeconomia deve ser uma estratégia de desenvolvimento para o nosso país, mas ao mesmo tempo clarificando que bioeconomia está sempre relacionada à sustentabilidade ambiental e econômica e sempre ouvindo e escutando com a participação da sociedade brasileira.
19: A medida ainda prevê a inclusão de comunidades tradicionais, povos indígenas e agricultores familiares nas cadeias produtivas da bioeconomia, com foco na capacitação e geração de renda. A proposta determina que os planos de desenvolvimento regional da Amazônia, do Nordeste e do Centro-Oeste passem a incorporar diretrizes da bioeconomia. O projeto que cria a Política Nacional de Bioeconomia será analisado a seguir pela Comissão de Meio Ambiente e Desenvolvimento Sustentável. Da Rádio Câmara de Brasília, Sofia Peçanha.
4: Economia.
6: Júlio Lopes, do PP do Rio de Janeiro, alerta para o avanço da pirataria, da falsificação e da sonegação, afirmando que essas práticas fortalecem o crime organizado e causam prejuízos bilionários aos cofres públicos. Ele destaca que produtos aparentemente inofensivos podem financiar redes criminosas.
7: Júlio Lopes também chama atenção para os riscos à saúde causados por bebidas e medicamentos falsificados. Para o deputado, a atuação das quadrilhas nesse mercado exige mais conscientização da população sobre a procedência dos produtos consumidos.
22: Nós estamos lutando muito aqui pela Comissão Externa do Brasil Legal, não só para conscientizar você que está nos ouvindo, que tem que tomar muito cuidado com a origem das bebidas, com a origem do consumo dos produtos e serviços que você contrata, e é muito importante que você se ajude, ajude a sociedade a se proteger dessa prática, que também, na área dos remédios hoje, tem um espaço enorme. E os remédios mais falsificados são os remédios dos cânceres e das doenças raras.
4: Segurança Pública.
6: A Câmara dos Deputados aprovou proposta que impede que crimes de violência contra a mulher sejam considerados de pequeno dano e, com isso, deixem de ser punidos. A reportagem é de Paula Bittar.
23: A Comissão de Constituição e Justiça da Câmara aprovou um projeto que proíbe a aplicação do chamado princípio da insignificância a crimes de violência doméstica e familiar contra mulheres. Essa proibição, pela proposta, é inserida na Lei Maria da Penha. O princípio da insignificância, que também é conhecido como bagatela, prevê que crimes de pouca importância que causem dano pequeno não devem ser punidos. Uma súmula do Superior Tribunal de Justiça já determina que o princípio da insignificância não se aplica aos crimes ou contravenções penais praticados contra a mulher no contexto das relações domésticas. O objetivo da proposta é transformar o que hoje é um entendimento do tribunal em legislação. A autora do projeto, deputada Laura Carneiro, do PSD do Rio de Janeiro, explica que nenhuma forma de violência contra mulheres pode ser considerada insignificante.
25: Não existe insignificância quando se fala em mulher, em violência contra a mulher, principalmente no momento que a gente está vivendo, onde a cada 5 horas e 25 minutos uma mulher é morta no Brasil. Nunca é insignificante a violência, porque ela pode se transformar depois em vicaricídio ou em feminicídio. Por isso a importância desse projeto aprovado nessa casa.
23: O vicaricídio mencionado pela deputada é o ato de matar pessoas próximas a uma mulher, como filhos, dependentes ou outros parentes, com o objetivo de fazê-la sofrer. O termo foi incorporado pela legislação brasileira neste ano, após aprovação pelo Congresso, e a previsão de pena é de reclusão de 20 a 40 anos. A Lei Maria da Penha já impede a aplicação de penas alternativas brandas e punições que possam ser resolvidas apenas com pagamentos ou doações. O projeto que proíbe a aplicação do chamado princípio da insignificância a crimes de violência doméstica e familiar contra mulheres segue agora para a análise do Senado. Da Rádio Câmara, de Brasília, Paula Bittar.
4: Justiça.
7: Os deputados aprovaram a permissão para a prática privada do direito por advogados da União e o texto seguiu para análise do Senado. A repórter Maria Neves traz mais detalhes sobre o projeto aprovado.
0: A Comissão de Constituição e Justiça da Câmara dos Deputados aprovou o projeto que permite a integrantes de carreiras jurídicas federais exercerem a advocacia privada, fora de suas atribuições no serviço público. A proposta beneficia especificamente advogados da União, procuradores da Fazenda Nacional, procuradores federais e procuradores do Banco Central. As carreiras jurídicas da União exigem dos advogados dedicação exclusiva. O exercício da advocacia particular é proibido por lei. Mas, de acordo com a deputada Érica Cocai, do PT do Distrito Federal, nos estados e nos municípios não existe essa vedação. Por isso, ela considera que o projeto aprovado faz justiça para as carreiras da advocacia federal.
5: Nós precisamos romper essa condição que estabelece a ausência de isonomia dos profissionais das carreiras jurídicas da Advocacia Geral da União, que é bom lembrar que só em 2024 tiveram sucesso na sua atuação jurídica em quase 69% dos cargos e resgataram para a União quase 70 bilhões no mesmo ano de 2024. Portanto, nós não podemos perder esses profissionais. Esses profissionais não podem se sentir desestimulados de atuar para o benefício do próprio país.
0: Pelo texto aprovado, a advocacia fora do órgão federal de atuação não poderá ser exercida por advogados que ocupam cargo em comissão ou função de confiança. Além disso, os profissionais ficam impedidos de atuar contra a União, suas autarquias, fundações e empresas públicas. Para garantir a transparência, a Advocacia Geral da União deverá publicar em sua página na internet a lista atualizada de todos os profissionais que optarem por exercer a advocacia privada. Os interessados também deverão fazer uma comunicação prévia ao órgão antes de iniciar a atividade. A proposta determina ainda que o exercício da advocacia privada estará sujeito às orientações da Corregedoria Geral e da Comissão de Ética da AGU, além de obedecer ao Estatuto da Ordem dos Advogados do Brasil e à Lei de Conflitos de Interesses. Da Rádio Câmara de Brasília, Maria Neves.
8: Previdência.
10: Coronel Crisóstomo, do PL de Rondônia, destaca que foi o autor da proposta que deu origem à Comissão Parlamentar Mista de Inquérito que discutiu fraudes no INSS. Ele lembra que as investigações expuseram um esquema ilegal de descontos em benefícios de aposentados e pensionistas.
11: A consequência disso tudo é que o governo federal teve que bloquear todos os acessos a desconto, não havendo mais desconto, até que seja julgado e decidido como fazer esse trabalho, sem a necessidade de sindicatos e associações voltarem a pedir o desconto no Instituto Nacional de Seguridade Social.
24: De acordo com o Coronel Crisóstomo, a suspensão de descontos não autorizados diretamente pelos segurados é uma vitória importante para proteger a renda de famílias mais vulneráveis. O deputado garante que o Congresso continuará fiscalizando o sistema previdenciário.
8: Trabalho.
10: Para Daniel Almeida, do PCdoB da Bahia, a redução da jornada de trabalho é a conquista mais importante das últimas décadas para a classe trabalhadora. Ele argumenta que a modernização da indústria e o ganho de produtividade com novas tecnologias justificam o reequilíbrio da escala no país.
26: Hoje você fabrica a mesma coisa com uma quantidade de horas trabalhadas muito menor do que há 38 anos atrás, quando a Constituição foi promulgada. E, portanto, os trabalhadores precisam participar da distribuição desta produtividade que as tecnologias conseguiram produzir. Portanto, é uma necessidade. De tempos em tempos, é preciso fazer esse equilíbrio para que os trabalhadores e a sociedade como um todo se beneficiem.
24: Daniel Almeida ressalta que garantir duas folgas semanais permite mais descanso, saúde e tempo livre para a qualificação profissional. O parlamentar também elogia a mobilização dos movimentos sociais e o apoio institucional do governo federal em favor da medida.
8: Cultura.
10: A Câmara aprovou o projeto que reconhece o hip-hop como manifestação da cultura brasileira. O repórter Antônio Vital acompanhou a votação.
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28: A Câmara dos Deputados aprovou o projeto que reconhece o hip-hop como manifestação da cultura nacional. O hip-hop é um movimento cultural e estilo de vida urbano que surgiu nas comunidades afro-americanas e latinas do bairro do Bronx, em Nova York, no início dos anos 70. Segundo o autor da proposta, deputado Pastor Henrique Vieira, do PSOL do Rio de Janeiro, mais do que apenas um gênero musical, o hip-hop é uma ferramenta de expressão política e social. No Brasil, o hip-hop começou na década de 80, principalmente em São Paulo, em locais de encontro de jovens negros, pobres e moradores de periferias. O movimento se expandiu para outras regiões do país, adquirindo características locais, inclusive do Nordeste, onde foi influenciado pelo repente em ritmos caribenhos e jamaicanos. Ser reconhecido como manifestação da cultura nacional permite que o hip-hop seja contemplado nas políticas públicas, com possibilidade de ter acesso a leis de incentivo, linhas de crédito e fundos setoriais, sem contar a garantia de livre manifestação. O projeto recebeu parecer favorável do relator, deputado Inácio Arruda, do PCdoB do Ceará. Segundo ele, o movimento já é reconhecido oficialmente como manifestação cultural por estados e municípios. Para o autor do projeto, o deputado Pastor Henrique Vieira, o reconhecimento oficial vai fomentar a cultura e evitar a criminalização do movimento.
2: Reconhecer o hip hop como manifestação da cultura nacional é sair da chave da criminalização e entrar na chave do reconhecimento e da valorização. Porque o hip hop vai acontecer e acontece independente do Estado. Mas cabe ao Estado, com política pública e investimento, ao invés de criminalizar, valorizar, fomentar e levar adiante.
28: O projeto que reconhece o hip-hop como manifestação da cultura nacional seguiu para análise do Senado. Da Rádio Câmara, de Brasília, Antônio Vital.
3: Educação.
24: Beto Preto, do PSD do Paraná, comemora a criação do curso de medicina no campus de Apucarana da Universidade Estadual do Paraná, a Unespar. O deputado aponta que a medida atende a uma reivindicação de mais de 50 anos do município.
9: É uma luta de mais de 50 anos do município de Apucarana, que agora parece que realmente chegou no êxito. A Unespar é a única universidade que ainda não tinha o curso de medicina e a partir de agora já são recursos liberados para a construção de um bloco de laboratórios, de salas de aula e também praticamente liberado a contratação dos professores via concurso, além de estarmos muito próximos da marcação do concurso vestibular para a entrada no primeiro semestre de 2027.
12: Beto Preto ressalta que, a partir de agora, toda a rede estadual de ensino superior do Paraná passa a contar com o curso público de medicina. Ele celebra o fato de a nova graduação ampliar a formação de profissionais de saúde no Vale do Ivaí, região geográfica composta por 26 municípios.
3: Saúde.
24: Programa para recuperar crânio e face com tecnologia 3D no SUS avança na Câmara. A reportagem é de Luiz Cláudio Canuto.
13: A Comissão de Ciência, Tecnologia e Inovação da Câmara dos Deputados aprovou o projeto que institui o Programa Nacional de Reabilitação Crânio-Facial com uso de tecnologia 3D no Sistema Único de Saúde. O colegiado seguiu o voto do relator, deputado Rui Falcão, do PT de São Paulo. A reabilitação recupera aspectos anatômicos, funcionais e estéticos de pacientes com alterações provocadas por tumores, sequelas de tratamento, traumatismos e anomalias congênitas. Pela proposta, o programa vai oferecer suporte psicossocial aos pacientes e incentivar o desenvolvimento de materiais e de processos de modelagem em três dimensões. A iniciativa seria implementada por meio de parcerias com instituições de ensino e pesquisa, públicas ou privadas, para pesquisa, desenvolvimento e aprimoramento de tecnologias. O autor do projeto é o deputado Zacarias Calil, de Goiás, que afirma que, por meio do uso de scanner 3D e de exames de imagem convencionais, como tomografia computadorizada e ressonância magnética, é possível criar um modelo da superfície do rosto e do crânio do paciente, por exemplo. Assim, é possível saber que estruturas anatômicas precisam de reparação com o design pessoal de próteses e simulação do resultado final antes do tratamento. O deputado, que também é cirurgião pediátrico, afirma que o modelo já é aplicado no Brasil.
14: Em Campinas, São Paulo, nós temos um centro de tecnologia e informação que pode trabalhar juntamente com isso. Aliás, eles já fazem esse procedimento pelo SUS, que é um avanço muito grande, né? Você pegar um determinado tipo de tumor, fraturas e outras patologias, malformações, você analisar através de uma tecnologia dessa, antes de você, por exemplo, submeter o paciente a um procedimento cirúrgico. Então, um profissional, ele vai saber exatamente de que maneira ele vai atuar nesse sentido. Inclusive mostrando para o paciente, esclarecendo, né, suas dúvidas de que maneira ele vai ser operado.
13: O autor da proposta diz que a técnica também pode ser aplicada na odontologia, cirurgia plástica, reconstrutiva, fonoaudiologia e reabilitação. Ele afirma que o impacto orçamentário não seria muito alto, porque a tecnologia, como já vem sendo utilizada, tende a diminuir o custo.
14: Se você tem um centro de tecnologia e informação informática que já faz pelo pelo SUS, então a gente só vai praticamente complementar isso aí, né? Já existe, agora falta mais investimentos, né? E com isso aí a gente consegue, através dos recursos, emendas parlamentares, para ajudar esses centros de tratamento.
13: A proposta ainda vai ser analisada pelas comissões de saúde, de finanças e tributação e de Constituição e Justiça. Em princípio, ela não precisa passar pelo plenário. Da Rádio Câmara de Brasília, Luiz Cláudio Canuto.
1: Ciência e tecnologia.
3: Raimundo Santos, do PSD do Pará, defende projeto que institui a Semana Nacional da Consciência Digital Infantil. A iniciativa, segundo o deputado, visa orientar famílias e educadores sobre os riscos da exposição excessiva às telas e os perigos de crimes virtuais.
15: Hoje o mundo da internet é como se fosse uma extensão do mundo real, é uma praça pública onde tem todo tipo de informações úteis, mas também muita coisa nociva, principalmente a criança e adolescente. Dentro dessa política de educação digital, o projeto ele visa incluir uma semana de conscientização digital voltada para educadores, para a família, uma prevenção durante esta semana ao cyberbullying, aos crimes cibernéticos, também o combate à exposição a conteúdos impróprios, a promoção da saúde mental diante do uso excessivo de telas.
24: Raimundo Santos alerta que o uso desregulado das redes sociais provoca aumento de casos de ansiedade e depressão entre os mais jovens. A proposta já avançou por 3 comissões e aguarda análise na Comissão de Constituição e Justiça.
3: Termina agora o Jornal Câmara dos Deputados, produzido pela Rádio Câmara, com trabalhos técnicos de Everson Urani e apresentação de Luciana Vieira e José Carlos Andrade. Uma ótima noite para você.
24: Uma boa noite. A Voz do Brasil está de volta amanhã.
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3: 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Mix agora 10 em ponto, uma ótima noite de quarta-feira pra você, hoje 22 de julho, valeu pela sintonia, hein? Agora tem

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Vem pelo WhatsApp da Mix, que é o 11 983 408 mil. Lá você manda nome completo e coloca também a hashtag Kit Mix. Beleza? Boa sorte pra você. A gente começa o baú com o Van Halen. 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

0: Agora 10h21, Katie Tenstall, Sendley IC, som de 2005, a gente relembrando aqui no Baú da Mix até as 11 horas da noite. Lembrando, no final do programa tem aquele kit mix, tá? Com copo e squeeze pra você que é fã do melhor mix do Brasil. Então faz assim, ó, pra você concorrer, é facinho, tá? Manda mensagem agora no WhatsApp da Mix, que é o 11 983 408 mil, manda lá nome completo com a hashtag kit mix, depois é só ficar aí na torcida. Boa sorte pra você, tá bom? A gente continua o baú com Nirvana.
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Mix agora 20 para as 11, mais uma dos anos 2000, Green Day, de 2004, para ser mais exato, né? Boulevard of Broken Dreams, aqui no Baú da Mix. A gente vai relembrando muita música boa, até as 11 horas da noite tem o Kit Mix, viu? Com copo e squeeze no final do programa. E para concorrer, facinho, ó, aquele esquema, vem pelo WhatsApp da Mix, ó, 11 983 408 mil, manda nome completo e coloca também a hashtag Hit Mix. Depois é só ficar aí na torcida e a gente vai relembrando muita música boa. Agora tem Jack Johnson, Times Like This.

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0: Lose Yourself, pra fechar mais uma edição aqui do Baú da Mix. E quem participou e ganhou o kit mix com copo e squeeze foi o Richard Oliveira. Final do telefone dele é o 3588, Richard. Parabéns, hein? Aguarda aí que a equipe da Mix entra em contato com você, tá bom? Richard Oliveira.
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2: Mix agora 11:04. Boa noite pra você. Finalzinho já, né? Desta quarta-feira, a semana tá voando, né? Bora com mais uma edição aqui do Mix Acústico e aquelas versões desplugadas pra gente curtir aqui na programação da Mix. Começando com Google Dolls, Black Balloon.
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1: Mix agora 11:20, Bastil Pompei, fechando mais uma edição aqui do Mix Acústico nessa noite de quarta-feira.
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0: Mix agora 12:02. Boa noite pra você. Já estamos na quinta-feira, né? 23 de julho de 2026. Valeu pela sintonia. Agora a gente vai com 2 horas direto de muita música. É o No Break que tá começando. Você quer participar? Quer pedir sua música? Então vem com a gente pelo WhatsApp da Mix. No 11 983 408 mil. Pede o seu som com a hashtag No Break. A gente começa com Avicii.
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0: Curitiba, Don't Start Now. Você tá curtindo aqui o No Break. São 2 horas direto, muita música, e você pode participar, tá? Pede a sua música, fica à vontade, vem com a gente aqui no WhatsApp da Mix, ó. 11 983 408 mil. Pede seu som, usa a hashtag No Break. A gente continua com YouTube.
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0: Mix agora 1:05, som do Ja Rule com Ashanti Always on Time. A gente vai até as 2 horas da manhã tocando muita música. Aqui é o No Break. Você participa também, pode pedir seu som. Vem pelo WhatsApp da Mix, ó, no 11 983 408 mil. Pede a sua música com a hashtag No Break. Agora tem o Khalid.
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0: agora 1h31, som do Ted Swims Bad Dream. Você continua ouvindo 2 horas direto de muita música. Agora tem Google Dolls.
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0: som do Red Hot Chili Peppers Road Tripping pra fechar mais uma edição.
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0: E a música Wonderwall do Oasis é considerada por muitos críticos como uma das melhores faixas de todos os tempos. Essa música, lançada em 95, foi escrita por Noel Gallagher numa terça-feira chuvosa. Noel ia cantar a música, mas acabou dando de presente pro irmão, Liam Gallagher. Wonderwall é, na verdade, uma homenagem do Oasis a Wonderwall Music, que é o primeiro álbum da carreira solo do ex-Beatle George Harrison. Apesar do enorme sucesso que fez Wonderwall e faz até hoje, os irmãos Gallagher nunca curtiram muito a faixa, não. E acham que a música não tem nada de rock and roll. Vamos relembrar um trechinho? 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E apesar de os próprios integrantes do Oasis não curtirem muito, não dá pra negar que o Wonderwall é uma baita música.
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1: E não dá pra negar que os Backstreet Boys fizeram história na música pop. O grupo que surgiu em meados dos anos 90 foi um verdadeiro fenômeno que faz sucesso até hoje. Brian, AJ, Howie, Kevin e Nick foram os responsáveis por inúmeros hits, como por exemplo a música As Long As You Love Me. Bom, até o clipe de As Long As You Love Me também foi um marco na TV. Aliás, foi nas gravações desse vídeo que o integrante Brian conheceu a atual esposa dele. Eles se conheceram nas filmagens e estão juntos até hoje, casados e com filhos. Bom, chega de papo então e vamos relembrar esse hit dos Backstreet Boys, As Long As You Love Me.

0: isso sim é música boa, hein?
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0: peças foram três das mais pedidas por você em 2005. 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
2: E a gente sabe que a música pop tem grandes vozes. Uma delas, com certeza, é a voz da Adele. Você sabia que a cantora foi descoberta em 2006 através da antiga rede social MySpace? Adele lançou o seu primeiro álbum em 2008, mas o CD que estourou nas paradas musicais foi o 21. O disco conta com o hit Rolling the Deep e que fez a Adele conquistar as paradas musicais do mundo todo. Só pra você ter uma ideia do sucesso da Adele, a cantora aparece mais de 10 vezes no Guinness Book, que é conhecido como o Livro dos Recordes. Vamos relembrar então o primeiro sucesso da Adele, Rolling the Deep. 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Não resta nenhuma dúvida de que a Adele é mesmo uma das maiores vozes da música pop.
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0: Bom dia, esse é o Mix Acústico, trazendo as versões mais suaves das músicas que você curte aqui na programação da Mix. Nada melhor do que começar o dia com um som calmo e aquela energia positiva. O dia só tá começando e nós estamos aqui pra começar ele com você. Tá no ar o Mix Acústico.
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0: Acústico. É isso aí, o Mix Acústico vai chegando ao fim, mas essa vibe positiva, essas boas energias continuam. Isso aqui é só o começo de mais um dia. Fica com a gente. Esse foi o Mix Acústico.
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0: aqui é Simone e eu quero pedir a música do Backstreet Boys, Everybody.
1: Fala galera da Mix, que é Valdir. Toca uma música aí do Coldplay.

0: 6h26 é o Jason Mraz, I'm Yours. Excelente manhã de quinta-feira pra você. É incrível como a gente se sente bem, mais leve, mais esperançoso depois que passa a quarta. É ou não é? A gente começa a ver a luz do fim do túnel da semana bem perto. Mesmo que hoje seja um dia corrido como normalmente é. É a famosa pré-sexta, certo? Então um bom trabalho aí, que dê tudo certo no seu caminho. E já já tem mais música aqui na Rádio Mix.
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0: começa agora 1 para 7, som do Pharrell Williams, Happy.
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0: Notícia de cinema. Você lembra do filme A Princesa e o Sapo? É mais uma animação que vai ganhar um live action, quando é filmado com atores reais. E uma coisa muito legal é que esse longa deve contar uma nova história, com foco na protagonista Tiana, que no

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0: vamos lá com o baú da Mix. A partir de agora, só aqueles sons que você ama ouvir aqui na programação da Mix, pode ser? Então faz o seguinte, aproveita para participar. A gente vai liberar a parte de ingressos para aquele cineminha, ok? 976-9030. E aí você manda, eu quero Mix.
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0: Seja bem-vindo, bem-vinda. Essa é a Mix Belo Horizonte 90.3. Valendo aquele cineminha. Estamos aproximando o fim de semana. Ó, oh, coisa boa aí, hein? Então, manda hashtag Eu Quero Mix pra gente identificar que você tá afim de curtir um cineminha e aguarde o resultado. Na volta do intervalo, como você sabe, tem mais aqui, ó.
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2: Quanto tempo eu posso guardar o meu vinho após aberto? Pois é, o ideal é que você consuma o vinho todo de uma vez. Uma vez que o vinho foi aberto, ele deve ser consumido. Contudo, eu entendo que muitas vezes você abre uma garrafa de vinho, toma uma tacinha, duas, e não quer terminar de beber aquele vinho todo numa noite ou numa tarde. Existe um aparelhinho chamado Vacovão, ou bombinha de vácuo, tá? Uma bombinha de vácuo. Ele vai retirar o ar da garrafa. Com essa bombinha, o vinho vai conseguir ficar ali com uma certa qualidade. Pelo lógico que ele vai perder um pouquinho de qualidade, mas vai ficar com uma certa qualidade, mas uns 2, 3 ou 4 dias na geladeira. Então, terminou de beber o vinho, bebeu uma tacinha, duas, coloca a bombinha, tira o ar, guarde esse vinho na geladeira. De 3 a 4 dias ali, no máximo, ele vai ficar bom. Mais do que isso, realmente ele vai perder qualidade, não vai ficar tão agradável ao paladar.
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7: 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Muito bom dia pra você, ouvinte Mix. Eliseu Júnior chegando por aqui pra te atualizar de tudo que rola no trânsito nesta quinta-feira. Já quintou e o destaque é anel rodoviário no sentido Rio de Janeiro. Tem fila desde Betânia até o Olhos d'Água no encontro já com a BR-040. Você motorista que segue rumo ao Rio de Janeiro neste ponto, vale insistir com paciência, já que não há ocorrências e é mesmo excesso de veículos. No sentido contrário, o trânsito vai fluindo bem pra quem dirige rumo à Vitória. 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

vir aqui na programação da Mix e também de participar, né? Zé, hoje rolando ingresso Cinema Cinearte um par. Fim de semana a gente já começa a contemplar, né? Quinta-feira, ó, já tá vindo de encontro. Bora então conferir um cineminha por conta da Mix 97190 30, hashtag Eu Quero Mix.

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1: Mix 8 e 2, YouTube, Sweetest Pink. Encerrando aqui essa edição do Baú da Mix. Na volta do intervalo, pede no zap já já.
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2: Quinta-feira de tempo firme e seco em BH. O dia começou com mínima de 14 graus e à tarde os termômetros podem chegar aos 27. O sol aparece entre nuvens, deixando a sensação um pouco mais abafada, mas não há previsão de chuva para hoje. A umidade relativa do ar continua baixa e deve ficar em torno de 30%. Então vale reforçar a hidratação e os cuidados com a saúde. A mudança no tempo começa a partir de amanhã. Uma frente fria avança sobre Minas Gerais e aumenta a umidade, trazendo possibilidade de pancadas de chuva isoladas. Então, hoje a dica é não esquecer a garrafinha de água. E amanhã, já vale deixar o guarda-chuva por perto, porque o tempo pode mudar.
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4: Se liga, ouvinte, trânsito vai ficando complicado na Fernão Dias. Motorista que deixa Betim segue rumo à capital. Enfrenta fila agora, desde o Riacho das Pedras até a chegada ao bairro Amazonas. Motivo uma ocorrência por lá, envolvendo carro e moto, e que bloqueia uma das faixas para ganhar tempo. Vale desviar. Para isso, na altura do Riacho das Pedras, você pode acessar a Avenida Francisco Firmo de Matos, na sequência Babita Camargos, e acessar a Cardeal Eugênio Patielli. 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

0: Rádio Som, grava e manda aqui. 11 9 8340 8000. Vamos começar com você. Alô, Regi.
1: Alô, Mix, aqui é o Regi Arapiraca, Alagoas. Manda aí o Michael Jackson aí, qualquer um aí. Vou.

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1: 8h14, Beyoncé Replaceable. Pede no zap, já tá liberado. Manda aí a sua mensagem de áudio, bem legal. E o som que a gente vai ouvir é por sua conta. 11 9 8340 8000.
2: Mix, aqui é o Vitão de Mendonça, São Paulo. Gostaria de ouvir a música Day in California, de Red Hot Chili Peppers.

0: dia.
1: Bom dia, Rádio Mix, que é o Gustavo de São Carlos, motorista de aplicativo, e gostaria de pedir a música Try, da Pink. Valeu, obrigado.
0: Valeu, Gustavo.
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1: Mix agora 8:30, Bruno Mars, Smoking Out the Window. Na volta do intervalo, mais pede no zap. Já manda aí o seu 11 98340 8000. 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
6: Se liga, ouvinte, destaque agora de MGC 356, quem dirige rumo a BH nesta manhã, enfrenta fila por lá. Lentidão que começa desde o encontro com a BR-040 até a chegada ao encontro com a MG-30, estrada para Nova Lima, motivo ocorrência por lá. Você que segue rumo à capital e quer ganhar tempo nesta manhã, vale desviar acessando o anel rodoviário, na sequência estrada do bairro Buritis, Avenida Mário Werneck e Raja Gabaglia. 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
8: 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Já estamos de volta. Mix 8:35. Próximo pedido, quem é? Oi, bom dia.
9: Bom dia, Rádio Mix, tudo bem?
8: Tudo.
9: Sou Eliane daqui de Sonora, Mato Grosso do Sul. Toca uma música bem animada pra mim aí, pra me curtir aqui no meu trabalho.
8: Opa.
9: Valeu, um abraço.
8: Dua Lipa.

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1: Mix 14 para as 9, Justin Timberlake Mirrors. Esse é o Pede no Zap, é o seu momento. Você pede o som que tá afim de ouvir, grava, manda sua mensagem pro 11 98340 8000.
2: Bom dia, Mix. Bom Pedro dia. De Juiz de Fora, gostaria de ouvir Não Vou Me Adaptar com Titãs.
1: Valeu, Pedro.

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1: Faltando 9:03. Three Doors Down, Here Without You. Último pedido aqui agora. Oi, bom dia.
2: Bom dia, Rádio Mix. Toca uma do Pitbull pra nós. Pra animar quinta-feira.
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2: Alô, alô, ouvintes da Mix, eu sou Rafa Andrade, ó, se eu fosse você, eu ia, hein? Um dos artistas mais criativos e importantes da música brasileira atual tá de volta a BH. O Baco Exu do Blues desembarca na capital mineira com a turnê Rasos, um show que vai muito além de um desfile de sucesso. O novo trabalho mistura rap e influências da MPB em um espetáculo cheio de emoção, letras profundas e uma estética marcante. É aquele tipo de apresentação que faz a gente cantar, refletir e sair do show pensando na vida. E claro, além das músicas do álbum novo, a expectativa é de um repertório recheado de faixas que marcaram a carreira do artista. O show acontece no dia 25 de julho no Beer Fire Hall, às 8 da noite. Os ingressos estão a partir de 90 conto. Curtiu essa dica? Ouvido colado aqui na Mix. Vai dar ligado lá no meu perfil, @rafa.

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5: Amigo ouvinte, destaca agora para você que deixa a região da Pampulha e segue rumo ao centro, na Antônio Carlos. O trânsito está um pouco complicado no encontro ali com a Abraão Caram, motivo uma ocorrência envolvendo carro e moto. Você que deixa a Pampulha neste momento e segue rumo ao centro, vale evitar Antônio Carlos. Dá preferência por seguir caminho pela Carlos Luz, que neste momento tem trânsito melhor. 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

0: 9h28, Armandinho, Desenho de Deus. Tem par de ingressos, cinema, cinearte te esperando aqui. Manda hashtag Eu Quero Mix 976-9030 e aguarde o resultado.
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2: Os fãs de Snoop Dogg já podem ir se preparando. A cinebiografia do rapper chega aos cinemas no dia 6 de agosto de 2027. O filme que leva o nome de Snoop vai contar a trajetória de um dos maiores ícones do hip hop mundial. Quem vai interpretar o artista é o Jonathan Davis, conhecido pela série Outer Banks. A direção fica por conta de Craig Brewer e o próprio Snoop Dogg participa da produção. O longa também promete embalar o público com sucessos como Drop It Like It's Hot, Gin and Juice e What's My Name. As filmagens começam ainda neste ano e a expectativa é que o filme mostre os principais momentos da carreira e da vida do rapper.
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12: Se liga, ouvinte, destaque agora pra você de Avenida Cristiano Machado, quem deixa a Venda Nova e segue rumo ao centro da capital. Enfrenta fila na passagem pelo bairro Heliópolis, lentidão chegando até o Dona Clara, motivo obras por lá, interdição de faixas. Motorista que quer ganhar tempo pode desviar neste momento na altura do Guarani. Vale acessar a Avenida Valdomiro Lobo na sequência Via 240 e retornar a Cristiano Machado já na altura do bairro São Gabriel. 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
5: Amigo ouvinte, destaque agora para você de região central de Belo Horizonte, Avenida Afonso Pena, quem segue rumo à rodoviária, enfrenta fila na passagem pelo encontro da Afonso Pena com a Avenida Brasil, motivo um ônibus com defeito que bloqueia uma das faixas por lá. A firma vai se formando. A dica para você ganhar tempo é evitar este ponto da Avenida Afonso Pena. Para ganhar tempo, vale desviar pela avenida do contorno. 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

0: dia, 10:03, hora de mais um baú da Mix Express e voltar lá pro ano de 1991, uma época em que o rock vivia um dos seus momentos mais fortes. E foi justamente nesse ano que o Metallica lançou The Unforgiven, uma música que mostrou um lado diferente da banda. Conhecida pelo peso e pela velocidade, a banda surpreendeu ao apostar em uma canção mais melódica, com uma letra que fala sobre as pressões da vida, as expectativas da sociedade e a busca por encontrar a própria identidade. Bora ouvir esse clássico aqui agora no Baú da Mix Express.
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5: Se liga, ouvinte, no anel rodoviário, sentido Rio de Janeiro. O motorista enfrenta fila neste momento, desde o Engenho Nogueira. A gente está chegando até a Praça São Vicente. Por lá, estreitamento de pista, excesso de veículos, não há relatos de ocorrência. Então você, motorista, pode insistir com a paciência. Vale, inclusive, também acessar a via marginal para ganhar tempo neste ponto. 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
3: Salve, salve, piloto! O pneu é o contato do carro com o chão. Pneu careca, aquaplana fácil. Pneu velho perde aderência. Calibragem errada esquenta o pneu e gera desgaste errado. Bolha no pneu é risco de estouro. Step careca não resolve a emergência. Alinhamento errado puxa o carro. Balanceamento ruim vibra o volante. Pneu irregular cansa na direção. Na chuva, pneu bom faz diferença. Pneu em dia é segurança. E para mais dicas como essa, siga a rádio Mix FM BH e o perfil @WendersonFernandes.
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0: Olha, se liga nessa aqui, tá? É uma novidade sobre filmes. Mestres do Universo. É inspirado na animação He-Man e

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6: Bag in Box. Você já ouviu falar nessa embalagem? Pois é uma caixinha onde você armazena o vinho ali dentro. Muito parecido com nossas caixas de suco de uva, que vem 1,5, 2, 3 litros de suco de uva. Pois é, países como Portugal, Espanha, França, Itália consomem muito vinho nesse formato. Porque eu consigo tirar uma tacinha na hora do almoço, uma tacinha no jantar, sem perder a qualidade do vinho. Essa caixinha vai preservar o seu vinho por um mês e meio. É ideal para quem mora sozinho, quer tomar uma tacinha só, ou até mesmo para um evento, já que ela tem um custo mais baixo, porque a embalagem é mais barata. Lembrando que a garrafa é pesada, né? Ela tem um vidro, que é um custo ali do vidro, e isso custa para vinícola. Então, bag in box é ideal para quem quer economizar, beber aquela tacinha sem ficar preocupado em perder o seu vinho.
7: E para mais dicas como essa, siga o perfil da rádio Mix FM BH e arroba Doutores do Vinho no Instagram. Saúde!
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0: Mix e o som do Vintage Culture, meu verão, faltando 2 para as 2.
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0: Beyoncé, Want You, Want Me com Jason Derulo e valendo a partir de agora ingressos para você curtir o Space Friends Park. É só mandar o seu nome completo e as palavras Space Park para o número 97109030.
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2: Salve, salve, piloto! 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Então fique atento. Temperatura subindo não é normal. Barulho novo merece atenção. Cheiro de queimado é alerta. Carro puxando para o lado indica problema. Luz de óleo acendeu? Então pare. Vibração em alta velocidade não é detalhe. 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E para mais dicas como essa, siga a rádio Mix FM BH e o perfil @WendersonFernandes.
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2: 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Boa tarde pra você ligado na Mix, por aqui Pedro Gonçalves pra te contar sobre o anel rodoviário. Tem lentidão no caminho para o Rio, na chegada ao viaduto São Francisco, por causa do excesso de veículos por ali. Você motorista que tá passando pelo universitário, já reduz a velocidade e passar pela marginal vale mais a pena. Depois disso, lentidão na chegada à Praça São Vicente, também por excesso de veículos. A marginal de novo pode ajudar. E no sentido oposto, filas do Betânia ao Madre Gertrudes, mais uma vez por excesso de veículos, né? A Tereza Cristina compensa nesse caso. 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

Taylor Swift, The Fate of Your Filha, passando por aqui, é claro, você já sabe, tá valendo aí par de ingressos pra você curtir o Space Friends Park. Manda o seu nome completo e as palavras Space Park para o número 97109030. 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

0: Rihanna e Rude Boy passando por aqui, claro, lembrando pra você que tá valendo um par de ingressos pra você curtir o Space Friends Park. Pra participar, mande o seu nome completo e a palavra Space Park direto para o 97109030. 97109030 é o WhatsApp da Mix.
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5: Avenida Cardeal Gênio Patelli tem lentidão no caminho para BH, viu, motorista, nesse momento. Atenção por ali. Você que passa pela Praça da CEMIG, já reduz a velocidade e vai assim até o viaduto do Anel Rodoviário. A melhor opção nesse momento é passar pela Avenida Francisco Firmo de Matos, que tem situação melhor. Saindo de Betim, a Via Expressa também compensa no sentido oposto, mas lentidão na Patelli. Dessa vez, na chegada à Praça Luiz Enche, de novo por excesso de veículos. E nesse caso, a Via Expressa mais uma vez pode ajudar. 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
9: Mix 3 e 3 começando por aqui mais uma vez. Os 40 minutos de música sem intervalos comerciais é o Super Mix. E você já sabe, tá valendo um par de ingressos pro Space Friends Park. Um parque diferente, irado pra você levar o seu filhão, a sua filhona. Então aproveita, manda aí o seu nome completo e as palavras Space Park direto para o 97109030. 97109030, começando o Super Mix.
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1: Mix Audio Slave com Like a Stone. Lembrando pra você que tá valendo par de ingressos pro Space Friends Park. Manda seu nome completo e as palavras Space Park para o número 97109030. Não vacila, continua por aqui os 40 minutos de música.
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1: Mix 3:38, Mulher de Fases e Raimundos passando por aqui, claro, fechando mais uma vez o Super Mix, 40 minutos, música sem intervalos comerciais. Aproveita, segue a gente lá no arroba Rádio Mix FM BH, no Instagram, no TikTok, no Facebook e também no YouTube. E claro, você já sabe, pode curtir, compartilhar, marcar os seus amigos e interagir com o melhor mix do Brasil. 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
4: Rodovia Fernão Dias com lentidão nesse momento. Você que ouve a Mix e passa por Betim, reduz a velocidade na chegada ao Jardim Piemonte. Tem colisão que bloqueia parcialmente a pista no caminho para BH. Nesse momento tem lentidão desde a montadora de veículos e a melhor opção é passar pela Via Expressa, que tem situação melhor. No sentido oposto, a situação vai se normalizando e ainda tem filas por ali, mas apesar disso, o desvio não compensa. 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

0: Detonautas, Rádio Love Nacional. E claro, você conferindo só as melhores por aqui. Daqui a pouquinho tem sorteio, então não vacila. Manda seu nome completo e a palavra, as palavras Space Park para o número 97109030. 97109030, não vacila. Já já tem sorteio na Mix.
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4: Mix volta às estradas e fala da BR-356, Itabirito. Tem lentidão na altura da Lagoa das Codornas por causa de ocorrência entre caminhão e caminhonete. Tem bloqueio da pista por ali e você, motorista que vai para Ouro Preto, já reduz a velocidade por 8 km. No caminho para BH, também tem lentidão de 5 km. Passar por Ouro Branco vale mais a pena nesse caso. Depois disso, BR-356 040 com trânsito bom. 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
6: E a Viaduto Oeste do Complexo da Lagoinha, nesse momento, tem lentidão no caminho para o túnel, com reflexos já na Avenida do Contorno, no Barro Preto, por causa de serviços de limpeza de bueiro por ali. Nesse momento, você, motorista que está indo para o Complexo da Lagoinha, pode passar pela Avenida Amazonas e depois passar pelo Viaduto Leste. No sentido oposto, nesse horário, Viaduto Oeste e Avenida do Contorno.

0: 4h36 e Oasis Wonderwall passando por aqui. Lembrando que daqui a pouquinho tem sorteio pra você, claro, levar aí um par de ingressos pro Space Friends Park. E claro, você pra participar só precisa mandar o seu nome completo e as palavras Space Park para o número 97109030. Repetindo, 97109030. Manda aí o WhatsApp da Mix pra você concorrer a prêmios aqui no fim da tarde.
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4: 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MG10 nesse momento com trânsito carregado no caminho para BH. Motorista que passa na altura do Morro Alto já reduz a velocidade e causa reflexos por pelo menos 2 km desde a Vila Esportiva. Você, motorista que tá vindo do aeroporto, passando pela MG424, também reduz a velocidade, viu? Portanto, paciência nesse trecho. Só que depois disso, a MG10 tem trânsito bom no sentido oposto, pista livre tanto na MG10 quanto na MG424, e você vai para a região metropolitana despreocupado. 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

0: clipe, faltam, aliás, mix, faltam apenas 6 para 5. E claro, você conferiu por aqui o Jean com Coringa. Ó, só lembrando, tá na hora de liberar aí par de ingressos pro Space Friends Park. Quem tá levando é a Kênia Ferreira Prates. Final telefone 5421. Kênia Ferreira Prates, a equipe da Mix vai entrar em contato com você. Parabéns!
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0: Mix agora às 3:55. Boa tarde pra você. Tá começando por aqui mais um Top Mix. São as melhores da programação. E claro, você já sabe, são 4 músicas. Mais um bônus do ano de 2012. E olha, no prêmio do mês de julho, a Mix vai sortear uma caixa de som da Aiva pra você curtir o melhor mix do Brasil com mais qualidade. Participe agora mesmo mandando seu nome completo no WhatsApp. 11 983 408 mil. Com a tag prêmio do mês na Mix. No último dia de julho, a gente vai saber quem leva esse prêmio e pode ser você. Quarta posição de hoje, trazendo

Mix 5 e 5 e no prêmio do mês de julho, é claro, você já sabe, a Mix vai sortear uma caixa de som da Aiva pra você curtir o melhor mix do Brasil com mais qualidade. Participe agora mesmo mandando seu nome completo no WhatsApp 11 98340 8000 com a hashtag prêmio do mês na Mix. No último dia de julho, você fica sabendo quem levou essa. E claro, teve por aqui a... vamos lá então, defeito... Filha, que foi a terceira posição de hoje, mas agora a gente vai pro ano de 2012 com Imagine Dragons, com Radioactive. Confira!

0: Mix agora 5:15, Man Child com Sabrina Carpenter fechando por aqui a primeira posição do Top Mix que fica por aqui.
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3: Mix vai para a região oeste de BH. Tem lentidão na Avenida Barão de Melo, já no cruzamento com a Silva Lobo, no caminho para Calafate, por causa de colisão entre dois carros na faixa da esquerda. Nesse momento, você, motorista que passa pela Barão,

0: Mix FM, você conferindo suas melhores Get Funk, trazendo, claro, o Daft Punk. Ó, só lembrando pra você que continua tendo prêmios aqui o tempo todo. 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E, claro, tá no Instagram, no Facebook, no YouTube, em todos os lugares. Tem o melhor mix do Brasil. 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
2: Mix fala mais de estradas. A rodovia Fernão Dias, na Serra de Garapé, em Brumadinho, tem lentidão no caminho para BH. Tem filas na altura do quilômetro 524 por causa de tombamento de carreta de manga. Tinha 14 toneladas por ali. Nesse momento, motorista, você reduz a velocidade, viu? Mas não há desvios que valham a pena, portanto, paciência. Depois disso, mais à frente, já no Citroland em Betim, mais filas por excesso de veículos, indo assim até o posto da PRF. De novo, não há desvios que compensem. E no sentido oposto, no caminho para São Paulo, tem pista livre na rodovia Fernão Dias. 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

0: 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Vou cantar uma música com o Caco. Peraí, baú. 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Janaína, acorda todo dia às 4:30. O quê?
1: Já na hora de ir pra cama, Janaína pensa
0: que um dia não passou. O quê?
1: Que nada aconteceu.
0: Será que temos Janaínas na escuta? E eu nem tô falando de gênero, hein? Tô falando de alma, hein?
1: Olha, eu vou falar aqui por conta dessa música, com certeza várias Janaínas foram batizadas por conta dessa banda que tá aqui do nosso lado, que eu não vou abrir ainda.
0: Você contou?
1: Eu contei.
0: Caco, o Caco estragou o programa.
1: Ah, mentira.
0: Ele já contou. Caco, quando a gente fala que a banda de Janaína está aqui, não tem como, cara.
1: É porque é totalmente ligado uma coisa à outra, né?
0: Será que eles começam com um trechinho de alguma coisa?
1: Olha...
0: Você sabe que aqui no rádio a gente mete o louco,
1: eu
0: né?
1: Acho que a gente tá deixando a bola pingando logo aqui, no começo do programa.
0: Eu acho que vai rolar.
1: Eu acho que vai rolar.
0: Você sentiu uma nota?
1: Eu tô sentindo.
0: Então tá bom.

0: gente aqui, seja muito bem-vindo, Bruno Coelho. Já começamos como? Eu tô um frango já, já tô arrepiada.
1: Daquele jeito,
0: eu
1: né,
0: já
1: cara?
0: Estou arrepiada, porque, cara, dá o play assim, ouvir na nossa frente, assim, ao vivo, na Mix, nessa hora do rush, que tem tantas janaínas no carro, tantas janaínas fazendo corre, tantas janaínas cheias de sonho, correndo atrás dos objetivos e ainda agora conectadas com um passado que é presente o tempo todo e que pode levar pra um futuro mais lindo. Lindo demais, né?
1: Lindo demais.
0: É biquíni Cavadão, cara.
1: Ah, agora, só que assim, o Cavadão saiu, agora é biquíni.
2: Não, na verdade não.
1: Voltou?
2: Não, não é que voltou, nunca saiu.
0: Nunca saiu, nunca cara. Saiu.
1: Então eu tô fazendo uma fake news. É clickbait?
2: Clickbait, cara.
1: O que que aconteceu, Brunão?
2: O que acontece que a gente começou a colocar na capa dos discos apenas a nossa logomarca, só ficou escrito biquíni apenas.
0: É.
2: Entendeu? Só isso, pra uma questão gráfica, pra não escrever biquíni, Cavadão.
0: É tipo Conrado, a gente chama de Caco, não é?
1: Vamos abrir NX0 chama de NX.
2: É. Não, exatamente, como fala Paralama do Sucesso, Paralamas, Legião Urbana, Legião, e assim vai. Então, a gente por conta dessa história, né, o pessoal começou a falar assim, pô, vocês tiraram o nome? Eu falei, não, cara, pode chamar a gente de biquíni se quiser, mas tá, até porque muitos radialistas falam, a nova do biquíni, o público no show grita, biquíni, biquíni, sei o quê. Ou mesmo as nossas redes sociais, arroba biquíni. Entendeu? Mas é por uma questão de economia. E aí, putz, rolou um clickbait, bastou um pra todo mundo sair falando.
0: Eu caí no clickbait. É só,
1: só que eu posso falar, não é só pra abreviar, é pra tornar a relação mais íntima, né?
0: Ah, mas é pros íntimos, cara. Ó, mais de 4 décadas de sucesso já pode ser bi, se vocês quiserem. Bi de biquíni. Pode, não tem o que fazer. Galera, live, todo mundo bombando, youtube.com/mixudnamix, a galera já mandando aqui que é a voz do Bruno. Cara, é uma coisa louca, na hora que ele cantou aqui, se emocionou. Beijo pra Marine, pra Elaine que tá aqui, José, todo mundo que tá chegando na live. Hoje é dia de trocar ideia e falar com essa banda maravilhosa que tá com a gente aqui, que inclusive vai se apresentar amanhã, a gente vai falar sobre isso aqui. E sobre música boa, sobre TBT e sobre a sua vida de Janaína. A gente quer saber, queremos histórias no arroba Mix Tudo na Mix, no giza.on, qual é o teu corre do momento? Conta pra gente, né?
1: Conta pra gente. E, aliás, eu acredito que tem muitas janaínas que foram batizadas por conta do biquíni.
0: Nossa, total, cara.
1: E Danielas também.
0: Nossa, Dani, disso, né? Verdade.
3: Eu também.
1: E
3: também.
1: Alguém já contou isso e falou, pô, coloquei o nome da minha filha em homenagem à música de vocês.
2: Não, mas tem uma história engraçada que nós fomos fazer. Quando o Coelho fez a música, né, que o
3: Dani, que ele tá falando.
2: Quando o Coelho fez Dani com o Mano Góes, assim, a base toda. E aí eles iam apresentar essa música. Agora é melhor contar você com ele, vai?
3: A história da Dani.
2: A história da Dani é ótima.
3: A gente tava num bar, perto da minha casa, e a gente, no final da noite, a gente falou, pô, vamos. Ele é compositor também, compositor de Mila, pra te ter aqui os maiores sucessos da Xé, sempre são dele, alguns dois, né? E aí a gente falou, pô, vamos fazer uma letra de uma música, que vamos. A gente começou a escrever no aquele papel que fica na mesa. E aí a gente perguntou pra uma menina que era hostess do bar, hostess é aquela pessoa que vai acomodar você na sua mesa e tudo. Aí a gente perguntou, qual é o seu nome? Ela falou, Dani. Aí a gente começou a escrever, dane-se a hora, cedo ou tarde, porque ela tava na hora dela sair. Dane-se a capa, a foto, o encarte, porque o Jamil, a Amanda do Mano Gosta, ia lançar um disco, ele tava me contando como ia ser a capa e o encarte do disco. Aí passou na televisão que o Ronaldo ia jogar no Real Madrid com Figo e Zidane. A gente escreveu dane-se Figo, Ronaldo e Zidane.
0: Nossa!
3: Dane-se tudo que não tiver Dani. E a gente escreveu sobre dane-se Caprio e De Niro Monroe, porque a gente estava conversando sobre um filme do Leonardo DiCaprio e o Robert De Niro, e a Dani estava com a camisa da Marilyn Monroe. Então a gente escreveu o que estava acontecendo, entregou para ela, ela falou, pô, que legal. A gente falou, pô, a gente é compositor e tudo. Ela falou, tem que fazer a música depois. A gente falou, ah, não.
0: Vocês escreveram tudo isso na hora ali?
3: Na hora,
0: pronto, caramba, mano.
3: Dois minutos.
0: Que louco.
3: Eu e ele, né? Foram quatro versinhos. Aí a gente mostrou para ela, não tinha nem o refrão, Dani, só penso nela, quem é ela, o nome dela é Daniela, não tinha isso. A gente mostrou, ela falou, pô, vocês têm que fazer uma música disso. Aí eu falei, ah, onde a gente faz? Passaram 6 meses, eu sempre indo no bar, mas o Mano morava na Bahia, ainda mora. Quando ele aparecia no Rio, eu falava, cara, a gente tem que ir lá fazer a música pra Dani, porque ela sempre me cobrava e a música. Eu falei, ah, um dia a gente faz. Nesse dia ele apareceu lá em casa 1h10 da manhã e o bar fechava 1h30. Aí eu falei, cara, vamos fazer.
2: O horário normal de se chegar,
3: eu falei, vamos fazer a música rápida aí que a gente tem que mostrar. Aí eu peguei o violão e toquei.
1: Dane-se a hora, cedo ou tarde. Dane-se a capa, foto, encarte. Dane-se o mundo, o raso profundo. Dane-se ela, dane-se tudo. Quando você tá aqui, tá bom quando você tá aqui. Dane-se o mundo, quando você sorria pra rimar, tá bom, tá bom. Aí eu falei, bora, vamos descer então pra cantar a música pra ela. Ele falou, não, vamos fazer um refrão, porque a música não pode ser sem refrão. Aí eu falei, não dá tempo, cara, o bar vai fechar 1:30 da manhã. Aí ele falou, pegou o violão e falou de primeira assim: Dani, só penso nela, que ela, o nome dela. Sem errar, sem parar nem nada. Eu falei, cara, tá ótimo.
2: Aí ele perguntou.
1: Aí eu falei assim, você canta essa parte? Aí eu falei, e se o nome dela for Daniele? Que a gente não sabe o nome dela, só se conhecer como Dani. Aí ele falou, ah, vamos arriscar a Daniela.
4: Licença poética.
1: E seja o que for, não dá tempo da gente fazer outra coisa.
2: Era o Daniela.
1: Era a Daniela.
0: Agora que vocês contaram a história, dá pra sair um som aí pra já começar o programa, homenageando as Danis de todo mundo? Claro. Então vamos, Biquíni Cavadão na Mix, ao vivo, vamos.
2: Não, só última coisa. Uma vez a gente encontrou com uma menina que falou assim, essa música foi feita pra mim. Eu falei, ó, pô, você é Daniela? Ela, não. Você é Daniele, então. Ela, também não. Eu falei, qual o seu nome? Ela, Dani Cleide. Dani Cleide. Mas o apelido é Dani, né? Ela falou assim, então tá valendo.
0: Então tá valendo. Dane-se o resto. Exatamente. As músicas, agora, a música

0: final, muita coisa pra gente falar. E você que tá aí ouvindo o programa no carro, no aplicativo, cola no youtube.com/@mixtudonamix. Esse é o nosso canal do YouTube, porque a resenha tá rolando solta aqui, né?
1: A resenha tá rolando, inclusive, e a galera já tá mandando pergunta pro Biquíni.
0: É muita pergunta.
1: E a galera também tá celebrando aqui que o Biquíni tá junto com a gente aqui no Mix Tudo e perguntando, ó, quando vai pra Maceió? A gente já vai passar a agenda completa, né? Aliás, e que agenda, cara?
0: Não, a agenda, ó, agenda. A gente vai segurar a audiência. A agenda já passar no final do programa. Você vai ficar com a gente, porque a gente vai transitar aqui nesses 40 anos de Biquíni, falar dos planos, o que que tá rolando. As músicas do Biquíni, elas marcaram a sua vida? Tem Janaína aí? Tem Dani? Queremos saber. Manda mensagem no @mixtudonamix ou no meu, no giza.on, que a gente vai reverberar o seu áudio aqui. E eu já recebi uma mensagem de uma Janaína, sabia?
1: Já
0: Mas
1: recebeu?
0: daqui a pouquinho eu falo. Sabe por quê? Como o programa tá musical hoje, entrando na nossa programação, nesse momento, tem música nova. É o nosso first play, que a gente ama muito. Isso significa que a partir de hoje, essa música estará na nossa programação.
1: Ó,
0: quer saber?
1: Eu nem ouvi, mas ó.
0: Cheirinho de sucesso?
1: Cheirinho de hit, cara.
0: E o Chu e Martin Garrix, segura.
2: Curte aí, mais uma novidade na Mix.
3: U2 e Martin Garrix, Fireflies. 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
1: Bom, já que os caras estão nos estúdios aqui da Mix, né? O Bruno do Biquíni, Coelho, vamos perguntar pra eles o que eles acharam aí, ó, desse feat de U2 e Martin Garrix. A gente tava falando aqui na live justamente sobre como é difícil hoje a música ela perpetuar, né? Hoje tudo é muito esquecido difícil. Muito rápido,
2: tudo,
1: né?
2: Qualquer coisa, né? Como é difícil alguma coisa se perpetuar hoje em
1: Nossa,
2: dia?
1: Nossa, é verdade.
2: Com essa quantidade de informação que vai chegando e você vai tendo que esvaziar seu cérebro pra absorver coisas novas, né? As coisas não chegam devagar, chega muita coisa de todos os lados ao mesmo tempo.
1: Vamos continuar falando disso na live?
3: Bora!
1: Aliás, vamos dar uma atenção pra live que tem muita gente mandando aqui muitas mensagens pra vocês. E a gente volta já já, né, cara?
3: Já já, fica aí então com é a gente.
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5: Salve, salve, piloto! Motor bem cuidado, viagem tranquila. Óleo velho pede proteção. Nível baixo causa desgaste. Água não substitui o aditivo. Vazamento pequeno vira problema grande. Mangueira ressecada costuma estourar. Correia cansada quebra. Filtro sujo força o motor. Motor quente perde o rendimento. Motor mal cuidado acaba consumindo mais combustível. E motor revisado dá sossego e viagem tranquila. E para mais dicas como essa, siga a rádio Mix FM BH e o perfil @WendersonFernandes.
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1: 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Sem contar que tem que resolver também toda a parte burocrática, né, Giza? 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
0: 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Você vai longe, sabe por quê, Fabi? 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
0: Pode tentar o que for, Caco. A gente tem que correr atrás dos nossos sonhos, na verdade.
3: Sempre tem que correr atrás dos nossos sonhos.
0: Pelo amor de Deus, né? Empreendedores desse Brasil, vamos nessa. E olha, hoje tem aqui com a gente Biquíni Cavadão. A gente já voltou com esse som aqui, mas na verdade, Bruno Coelho, a gente teve uma pergunta na live, que é claro que a gente tem que dar atenção sobre a música Roda Gigante, né? Pedido pra vocês contarem essa história.
4: Então, Roda Gigante foi uma música composta com um propósito: o casamento do Coelho, né? E além disso, assim, o casamento foi super emocionante, né? Aquela coisa toda, ter uma música que estava ainda longe de ser o hit que foi, entendeu? Assim, e aí depois tem também, é importante falar que, pô, foi uma música que foi indicada ao Grammy.
0: Ao Grammy, né?
4: E assim, só a indicação pra gente já é uma grande, já é um grande motivo de celebração.
0: Não, total, né? Cara. E, assim, concorrendo com quem mesmo, Coelho?
5: Com Gilberto Gil, Caetano,
4: Djavan e Roberto Carlos.
3: Tipo,
4: ganhou o Roberto Carlos com esse cara, sou eu.
3: Mas é tipo ser pra final da Champions League, né?
0: É, mano.
3: É isso, só que na música.
5: É, tá ótimo.
0: Por isso que eu falo. O Brasil dá atenção demais pra futebol, gente. Vamos dar atenção pra música.
4: Música é a única coisa que enche o estádio e todo mundo sai feliz.
0: Exatamente.
5: A gente não tava acompanhando nada. Um dia falaram, pô, vocês foram indicados pra concorrer como finalistas da melhor música do ano. A gente falou, não foi isso não, a gente foi indicado entre as 100 melhores. Aí o empresário, a gente falou, não, cara, vocês foram indicados entre os 5 finalistas. A gente nem sabia que estava sendo votado nem nada, foi uma surpresa incrível pra gente.
4: Eu cheguei a perguntar, mas em qual categoria? Rock? Ele falou, não, música brasileira. Eu falei, caraca, já, nessa hora deu aquele gelo, né?
3: É aquela notícia que você recebe e você fala, o quê? Não, peraí, me belisca aqui, é real isso aí? Pô.
0: Mas é muito louco, né? Muito tempo
4: de carreira. Nós fomos depois lá pra Las Vegas pra ver tudo, assim, então foi uma aventura.
0: Caramba, gostaram live? Pode mandar pergunta aí. Alguém pediu pra eles tocarem algum trecho de alguma música? Já esqueci.
3: Eu acho que é Zé Ninguém, não era?
0: Era Zé Ninguém?
4: Zé Ninguém, Zé Ninguém.
0: Será que a gente atende esse ouvinte
5: da
0: live?
5: Vamos só o refrão, né?
0: É, só o refrão, vamos lá. Bora, bora.
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0: Ô, Bruno, na boa, essa música é de que ano?
1: 1991.
0: E por que que nada mudou? Não tô entendendo. Essa música já...
1: eu espero um dia a gente ouvir essa música e falar assim, mas isso é daquela época, né?
2: Que atual.
0: Que atual?
3: Ela já foi usada, assim, por... em vários eventos políticos, apesar dela, quando ela foi, apesar dela não ter sido feita com esse intuito, as pessoas abraçaram, então, várias passeatas a favor do governo, contra o governo, a favor de impeachment, contra impeachment, sempre estão usando, vários amigos meus me mandam uns carros de som tocando a música na rua, pra direita e pra esquerda.
1: Pra direita e pra esquerda,
0: exatamente. É, vale pra gente escrota.
1: Porque na verdade
0: mesmo,
1: né? A gente não tá falando de nenhuma coisa nem outra, a gente tá falando do quê? Do Zé Ninguém.
0: É.
1: Entendeu? Que é o cara que tá amassado entre essas discussões, essas polarizações.
0: É. Ô, Zé Ninguém, você entendeu que nós somos o Zé Ninguém? Para de idolatrar quem você não precisa idolatrar.
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0: Mix Manda do 20 para as 7. Eu queria que esse programa tivesse pelo menos 2 a 3 horas, porque com Biquíni Cavadão tá difícil, não tá,
1: cara? Nossa, se fosse colocar só os hits deles pra tocar aqui, já dava mais de 2 horas de programa, com certeza.
0: Só que assim, hit, todos os hits a gente não vai conseguir tocar, mas os áudios a gente vai trazer na virada do intervalo. E pra você que é muito fã de Biquíni, quer trocar uma ideia, a gente tá aprofundando vários assuntos aqui no youtube.com/mixtudonamix. Já entra, se inscreve no canal, manda a tua pergunta, vamos resenhar, inclusive vamos pra live resenhar com a galera agora?
1: Bora.
0: Já.

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1: Vinho sem passagem por madeira é melhor ou é pior do que o vinho com passagem por madeira? Pois é, não faz diferença nenhuma. Existe uma confusão no mundo do vinho, entendendo que o vinho tem que ter passagem por madeira para ser bom. Isso não é verdade. O vinho pode ser muito bom e não ter nenhum mês de passagem por madeira. Por que que essa dúvida existiu? Porque para o vinho suportar grandes períodos na madeira, ele já tem que ser um vinho muito bom, um vinho estruturado, com boa acidez, com bom corpo. Então, se o vinho suporta um tempo na madeira, quer dizer que ele é um bom vinho. Agora, nós temos um detalhe aí, pode ter uma pegadinha muito importante. Vinhos de baixa qualidade, muitas vezes, colocam muita madeira para esconder defeito. Então, madeira não é sinônimo de qualidade no mundo do vinho. Grandes vinícolas hoje já fazem bons vinhos de guarda, inclusive, que podem ficar 10, 20, 30 anos sem passagem por madeira.
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13: Não quero usar trilha, eu quero usar essa. Nossa, essa música é muito boa, Rock and Roll Brasil, sobe o som. Peraí, Caco. É tão bom tocar uma música quando a banda tá aqui, né?
14: Ah, é muito gostoso.
13: É diferente, né?
14: Aliás, já tô até balançando a cabeça aqui. É do rock. Aliás, tem pergunta aqui da live.
13: Tem da live, mas vamos do áudio, que a gente não pôs áudio ainda. Vamos fazer aqui, vai, um show de áudio pra eles. Bora.
15: Oi, Giza. Oi, Caco. Boa noite.
14: Oi. Boa noite.
15: Eu tô aqui ouvindo vocês na Mix.
13: Ah, que da hora.
15: E aí, fui surpreendida com a música Janaína. Eu sou uma Janaína do Rio de Janeiro. Eu moro na cidade de Maricá. E eu me arrepiei toda ouvindo, né, essa versão lindíssima que foi cantada. E pensando sempre que um dia a gente há de ser feliz, se Deus quiser.
13: Caramba.
16: Que lindo.
13: Que lindo, né?
16: Que lindo. Você sabe a história de Janaína? Nós... tem uma pessoa que trabalhou para minha família durante, assim, anos. Trabalhou lavando as roupas para minha avó, depois foi para minha mãe, depois minha mãe se separou do meu pai, para minha mãe e meu pai. E ela morava em Miguel Couto, que é um bairro afastado de Nova Iguaçu.
13: Uhum.
16: Né? Aí um dia nós fomos fazer um show, aonde? Miguel Couto. Eu avisei para ela, o nome dela não era Janaína, o nome dela é Gessi. Gessi, eu vou tocar onde você mora. Ah, que legal, sei o que, tal, tal, tal. Entrei no rádio táxi à noite e foi. Só que, poxa, não chegava. Não chegava, não chegava. Sabe, e eu lá, já chegamos? Né? Aquela coisa de burrinho de Shrek mesmo, sabe? Aí, de repente, a ficha caiu. Eu falei assim, pera só um instantinho. Eu tô dentro desse carro super confortável, com ar-condicionado. À noite, dirigindo sem trânsito algum. como é que ela faz pra chegar na casa da minha família?
4: Nossa, né? Bruno.
16: Aí, cara, quando eu encontrei com ela na segunda-feira, eu falei assim, Gessi, pelo amor de Deus, como é que você faz pra chegar, etc. E ela sorriu pra mim, né? E disse sorrindo, eu falei assim, ah, eu acordo todo dia às 4:30. E aí eu caminho 20 minutos até o ponto de ônibus pra pegar um ônibus que vai me levar para a estação de trem.
4: Uhum.
16: E a estação de trem vai me deixar na central e eu pego um outro ônibus pra casa do seu pai. Aí eu falei assim, quando você vai voltar pra casa, então você leva porque, as mesmas 4 horas? Ela falou, é mais ou menos isso. Falei, pelo menos você vai descansar, né? Ela, descansar não, vou cuidar da minha casa, entendeu? E ela falou tudo isso, e enquanto ela falava, e a gente já desde pequeno que eu conheço ela, a gente sempre conversou muito, filosofou, essas coisas assim, de trocar ideias. Eu falei assim, cara, apesar de tudo,
4: ela tem sonhos,
16: entendeu? Então, nossa, daí que veio a ideia de fazer. A Gessi, infelizmente, nos deixou no ano passado.
4: Nossa.
16: Mas simbolicamente, exatamente na semana do Dia Internacional da Mulher, o que pra mim foi impressionante, assim, sabe?
4: Que Gessi, que Janaína, é, né? Tem mais áudio. Bora, cara.
17: Bora, vamos ouvir.
4: Pessoal que tá bombando, hein?
18: Olá, pessoal da Mix.
4: Oi.
18: Ai, gente, que maravilha. Biquíni Cavadão fez parte da minha história.
16: Obrigado.
18: Bem, vamos lá, sobre Janaína, né? Eu me considero a típica Janaína. Eu trabalho, tenho um filho pequeno, eu faço uma pós-graduação e a vida é louca, né? Uma correria, vivo em engarrafamento, vivo pensando em coisas de casa, coisas pro filho, pra família. E quando chega no fim do dia, eu tô em casa na hora de dormir, caraca, tô ligadona, não consigo às vezes nem dormir porque tem tanta coisa passando na cabeça, né? E aí eu penso exatamente nos meus sonhos, né? E nunca perco esses sonhos. Sempre eu tento realizá-los. Eu acho que essa música é inspiradora. Assim como também, como disse, né? Biquíni Cavadão fez parte da minha vida. Eu, como uma nascida nos anos 80, né? Escutei a minha vida inteira, né? Todo o meu crescimento, a minha juventude foi com base na banda e em outras da mesma época. E uma outra que ficou muito marcada pra mim foi Vento Ventania, porque eu fiz um trabalho, inclusive, na escola, na época, sobre a música, né? Que foi muito legal. Então, assim, parabéns aí, eu adoro a banda e obrigada aí pela oportunidade.
4: Nossa.
18: Beijo pra todos.
16: Beijão, querida. E, poxa, parabéns por todo o seu trabalho, por sua luta. Mas eu tenho certeza que você há de ser feliz, com certeza.
4: Não,
16: né? E você vai olhar depois para essa história toda com um orgulho muito grande do que você foi capaz de fazer, né? Em vários momentos da vida. O desafio do filho é sempre grande, mas é muito bonito ver você trabalhando e se esforçando em pós-graduação e tudo mais.
4: Tem mais um? Última aqui de áudio, a gente vai para aí.
19: Oi, Gisa, boa tarde. Não sou Janaína, mas eu sou Camila. E eu sou extremamente apaixonada no Biquíni Cavadão. Eu lembro que eles vieram para uma festa aqui em Manaus, que foi na praia. E eu fui só para encontrar com eles. E quando eu cheguei, ele estava cantando Camila. E eu saí correndo e ainda consegui abraçar ele na grade. Foi o melhor show da minha vida. Muitas lembranças, muitas memórias e graças a Deus nós temos Biquíni Cavadão.
16: Eu tô achando que... alguns fãs não saibam, mas nós fizemos uma regravação de Camila, do Nenhum de Nós. E que a partir do momento que a gente começou a tocar ela ao vivo, a gente não conseguiu mais tirá-la do repertório, porque o pessoal pedia.
4: É.
16: Então, há pessoas que acham que a Camila é uma música do Biquíni, que... com certeza não é, né? É do Nenhum de Nós, que estará conosco, né?
4: Inclusive amanhã, né?
16: Exatamente. E eu tô vendo essa história, ela contando, eu tô achando que isso foi exatamente num show que nós fizemos numa arena, né, em 2014. Nós íamos tocar depois do Brasil e Alemanha. E a gente simplesmente...
17: Nossa Senhora!
16: A gente pisou
17: no
16: palco...
17: Do
16: 7-1? A gente pisou no palco... Logo depois, antes do jogo, é só vocês entrarem e animarem a galera depois do jogo. Eu falei, como agora?
17: Clima de velório,
16: mas,
17: né?
16: Mas olha, não ficou não, cara. A gente, assim, botou fogo na história. Tá,
17: que delícia.
16: Ficou muito legal, cara.
17: Ó, e o nosso produtor aqui, na verdade, o nosso diretor audiovisual, que tá ali comandando as câmeras aqui da nossa live, o André Miranda. O
4: que ele falou?
17: Acabou de ser papai.
4: Uh-huh.
17: E ele mandou aqui, ó. Gente, uma coisa legal de falar. Eu sou fã de Biquíni, mas agora eles estão invadindo uma nova geração, porque eu boto o Mundo Bita tocando as músicas do Biquíni pra minha filha. E ele mandou aqui, Vento Ventania, versão Mundo Bita. E aí, como é que você falou também do Rock Your Baby, Rock Babies, né?
16: Rock Your Babies,
17: que você gravou inclusive uma música da NX. Uhum. E como é que surgiu também essa ideia de trazer, né, essas novas, essas versões para crianças de vocês?
16: Na verdade, a Rádio Bita é um braço do mundo Bita que traz convidados, né? E quando eu vi Anunciação com a Seu Valença, eu achei de uma pureza tão grande, né? E aí a gente meio que veio falar com eles, falou assim, que se algum dia vocês quiserem fazer alguma coisa com biquíni, saibam que, pô, nós amamos, nós botamos nossos filhos pra ouvir Mundo Beat o tempo todo, então muito, muito legal. E o convite acabou aparecendo e foi um grande prazer, né, ver o desenho animado lá com a música tocando, né, e eu cantando, eu participo cantando com o Chaps, uhum, né, que é o não, cantor do Mundo Vida.
17: E literalmente você planta uma sementinha logo no começo ali da primeira infância, né?
16: E o projeto do Rocker Babies foi um projeto que eu fiz e o Coelho participou disso também, que foi fazer versões em caixinha de música para as bandas de rock do Brasil.
4: Uhum.
16: Então imagina, você de repente pode botar músicas da Legião, do NX Zero, você pode botar do CPM 22, você pode botar do Charlie Brown Jr.
4: Ah, gente, música boa,
16: e você,
4: né, Bruno?
16: Só ouvindo, botando pro seu neném, entendeu? Tipo, seu filho nasceu, qual é o tipo de música que você quer apresentar pra ele? E ali tinha essas coisas, entendeu? Foi muito, muito legal. E a gente fez não só de rock, fez também de time de futebol. Tem hino do Palmeiras, do Corinthians, do Santos.
4: Tem
16: do
4: hino
16: São
4: do
16: Paulo.
4: Palmeiras?
16: Tem.
4: Peraí, deixa eu chamar uma palmeirense aqui.
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1: Bom, gente, entrou uma palmeirense. Não posso falar roxa, eu vou falar verde aqui nos estúdios. Karina Andrade, a nossa jornalista, fã do Palmeiras, mas descobri que a única coisa que substitui o Palmeiras na vida dela é biquíni cavadão, né, Ká?
2: É o biquíni. Eu vim aqui dividir com eles, na verdade, o meu amor pela banda e toda a entrega que eles têm nas músicas e tudo mais. E como que isso fez parte da minha vida inteira. Não só da minha vida, mas como da vida do meu primo. Então, assim, nós dois crescemos ouvindo biquíni no quintal da minha avó. Então, isso já me remete tanto a memórias boas, a coisas boas, a momentos incríveis. O single novo tá maravilhoso, então, já mandei pra todo mundo. Música maravilhosa.
1: Poesia, né, que
2: você
1: falou.
2: Eu sigo todos eles nas redes sociais como uma boa fã que sou. E aí eu falei assim, gente, a gente tá numa rádio. Rádio FM é sobre música, é sobre amor, é sobre paixão. Eu vou ficar lá trancada no jornalismo?
1: De jeito nenhum.
2: Por mais profissional que eu seja, meu amor, eu invadi o estúdio e vim aqui falar
1: isso. Vem pra cá pra lançar essa música junto com a gente. Agora, Caco, vamos pedir pro Bruno, pro Coelho contar rapidamente, né? A história dessa música antes da gente tocar. Porque como a gente já tá encerrando o programa, você sabe, né?
3: Então bora.
4: Então é uma canção que foi gravada pelo Biquíni com a participação da Isabela Brandt, que é a minha mulher. Ela também é cantora. Né, ela teve uma banda em Belo Horizonte chamada Menina do Céu. E aí depois quando a gente se casou, tudo mais, ela deu uma pausazinha por causa das crianças. E eu falei pra ela, vamos cantar essa música. Ela falou assim, mas por que você quer tanto que eu cante? Ela falou assim, chama fulana de tal, por que cantar comigo? Eu falei assim, porque assim como uma vez eu ouvi o Renato Russo dizer, as pessoas não querem música, elas querem verdade.
1: Nossa.
4: Entendeu? E isso pra mim, eu falei, cara, se você cantar comigo, isso vai ter uma verdade assim,
1: absoluta, né?
4: Entendeu? E assim foi, e eu tô muito feliz, assim, de ver o resultado todo, como a música tá sendo recebida com esse carinho, né, com esse afeto todo.
1: Vamos ouvir?
4: Vamos,
2: é uma verdadeira
4: então.
2: Declaração, é por isso é que ele disse que tem verdade, tá?
1: É, ô Bruno, Coelho, pra vocês, anunciei a música de vocês aí.
5: Vai tocar ou...
4: Não, não, aqui, Coelho.
1: Tocar na rádio.
4: Então, então, pra você que tá ligado na Mix aqui, ó. Então, Biquíni Cavadão e Isabela Brandt.
1: Boa!
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0: vocês, é isso que a gente gosta.
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0: Biquini tudo. Cavadão e Isabela Abrant na nossa programação. E a música é tão linda que o nome dela é Então. Não é demais, cara?
2: Então. E aí vem uma sequência de declarações e de versos maravilhosos. E essa dupla ficou maravilhosa ainda mais porque, como o Bruno já disse, tem verdade, né?
0: Tem verdade.
2: Ele é a esposa dele.
0: Você achou, Caco? Você é o cara.
3: Não,
0: faz o react,
3: eu já tava fazendo o react aqui. Eu só senti aquela leveza do som do bumbo ali, com aquela caixa no aro. A voz de vocês dois super combinando. Parecia que vocês estavam cantando olho no olho. Foi mais ou menos assim?
4: Foi mais ou menos assim. A gente gravou no mesmo dia, né? Mas a gente, por uma questão, tipo, a gente cantou olho no olho, mas eu na sala, olhando pra ela, ela gravando a parte dela e depois vice-versa.
3: Ah, eu vou falar a verdade, deu pra perceber.
0: Deu pra perceber. Mas música, ela tá no show que vai acontecer amanhã com nenhum
4: amanhã
0: de nós, né?
4: Nós vamos tocá-la, infelizmente não com a Isabela, porque ela tá em Joinville com a minha filha, que tá concorrendo lá no festival de balé. E ela tá na função com as crianças, entendeu?
3: Ó, e temos aqui a agenda desse final de semana, que é o seguinte: amanhã, 24 de julho, aqui em São Paulo, vai rolar dia 25 de julho no Festival de Inverno em Garanhuns, Pernambuco. Dia 26, Cabo Frio, Rio de Janeiro, domingo. E tem o show de agosto também. Dia 1 de agosto no Jaraguá do Sul, Santa Catarina. Dia 2 de agosto em Oeiras, do Pará. 7 de agosto, Maringá, no Paraná. 8 de agosto em Contagem, Minas Gerais. E tem muitas outras datas, mas aí vou deixar o Bruno falar também onde que a galera fica sabendo de toda a agenda
0: do
3: biquíni.
0: Santa Catarina, Pará, hein?
4: A agenda da gente tá tanto no Instagram quanto no site do biquíni. E tem no site do biquíni, você pode, inclusive, tem uma parte lá da agenda que é assim: onde o biquíni tocou. E você vai escrever o nome da sua cidade, você vai saber quantas apresentações fez naquela cidade. Ou simplesmente você quer saber se no aniversário, sabe, tipo, comecei a namorar no show tal, você vai saber a data direitinho ali.
0: Então, ó, biquíni.com.br. Biquíni.com.br já entra lá. Inclusive, pro show de amanhã, a galera pode também colar no Espaço Unimed de São Paulo, né?
4: Sim. E a gente pode seguir pelo @biquíni no Instagram, né? Então amanhã no Espaço Unimed tem Biquíni Cavadão e Nenhum de Nós, né? Dois shows, uma noite apenas, e muita música pra todo mundo cantar.
0: Ai, temos
2: que falar. E aproveito pra dizer que no Instagram deles eles sempre dão uma palhinha.
0: Não, mas a gente não vai dar palhinha. Tô nem aí pro Instagram, Karina.
2: Ai, nossa.
0: Sabe o que eu acho?
2: O quê?
0: Que a gente podia pedir uma palhinha. Agora, pra fechar o programa.
2: Uma palhona, então.
0: Você deu uma baita ideia, uma palhona aqui pra encerrar o programa. Antes de mais nada, obrigado, Biquíni. Obrigada, Bruno, Coelho, né, Caco? Foi especial demais tê-los.
3: Super
0: aqui.
3: Especial. Queria mais uma hora de programa, mas assim, não vai estar dando agora.
0: Não vai estar dando agora, a gente vai estar indo embora, bem no gerúndio mesmo. Mas você que tá aqui na live, obrigada, tá? Dá like nessa live. Quem perdeu o programa e quer ele na íntegra, não tem problema. No nosso canal, youtube.com/mixudamix, tem todos os programas, inclusive esse que tá muito especial. Eles cantaram pra gente na live. Muitos assuntos que a gente não trouxe aqui pro Dial. E é isso. Pra encerrar, vamos lá com o biquíni então, pra entrar no clima dos shows que eles vão fazer por esse Brasil. Okay. É com vocês.
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0: tudo também no Instagram. Siga o Biquíni e vamos fazer coisa boa, que é música e trocar ideia. Até amanhã.
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0: E aí, gente boa, tudo certo? Bora fazer essa noite de quinta-feira muito melhor? Então, daqui a pouquinho às 8, mais uma edição do Pede no Zap. Todos os sons que a gente curte entre 8 e 9 da noite são os que chegam no Zap da Mix, que é o 11 98340 8000. Para esse número, você vai mandar uma mensagem de voz dizendo quem é tu, de onde você tá ouvindo a Mix e esse som pra gente tocar nessa noite de quinta-feira, véspera de sexta, sextou, coisa linda. Então, conta pra gente que som é esse que vai melhorar a sua noite de quinta-feira nessa mensagem de voz. Aproveitando que você vai estar no Zap da Mix, eu tenho sempre um presente aqui na noite, né? Tem que ser assim. Kit da Mix com copo e squeeze, é da hora esses presentes. Vamos levar? Vamos embolsar? 11 98340 8000. Eu preciso do seu nome mais a hashtag Kit Mix, nominho completo, tá? E a hashtag Kit Mix pra gente te achar aqui entre as pessoas que querem esses presentes legais. Posso contar contigo? Manda mensagem de voz daqui a pouquinho às 8 da noite, pede no Zap e tem esse kit. Toda sorte pro semana.
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0: boa notícia pra você, Maciel. Seu sobrenome é Silveira, Maciel Silveira. Você levou o kit da Mix com um copo squeeze e presentões da hora, Maciel. Obrigado pela sua participação. Ah, final do seu celular é o 6505, o papo é com você. Aguarda aí que a equipe da Mix vai entrar em contato, beleza?
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0: Deixa eu falar. O filme Todo Mundo em Pânico, você já assistiu Todo Mundo em Pânico? Que seja um, dois, o três, o quatro e o cinco? Pois é, foi lançado o seis. E agora ele está disponível nas plataformas de streaming. Esse é o tipo de filme que quando tá passando na TV, você vai assistir para dar risada. Por mais que você pense, ah, já assisti, mas você vai ver de novo e vai dar risada, é ou não é? Então, depois de 13 anos do último filme, a franquia Todo Mundo em Pânico ganhou um novo filme, mas agora trazendo sátiras dos últimos sucessos dos filmes de terror. Ó, para você ter uma ideia. Alguns dos filmes que são citados aí em Todo Mundo em Pânico 6. A Substância, A Hora do Mal, Pecadores, Pânico e Sorria. Assim como os outros filmes da franquia, Todo Mundo em Pânico 6 traz de volta os irmãos Marlon e Shawn Wayans, a Anna Faris e a Regina Hall. Toda aquela galera que apareceu nos outros cinco filmes. É da hora. Todo Mundo em Pânico 6 já está disponível para aluguel e compra no catálogo da Prime Video. 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
0: Vai começar o Pede no Zap.
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0: Querido, querida, ótima noite. Quintou, né? Agora é por sua conta, sim. Todos os sons que a gente curtir até as 9 da noite são os que vão chegar aqui pelo zap da Mix. Você já mandou? Beleza, pode estar na fila. Ainda não, não perca tempo. Nessa mensagem de voz, eu quero saber quem é você, de onde você está ouvindo a Mix nesse Brasil e esse som para a noite de quinta-feira. O zap da Mix já tem aí na agenda do seu celular? Não? É até fácil para você decorar. É o 11 983 408 mil. Vamos lá, faz o show, brilha.
2: Boa noite, Mix. Boa. Aqui quem fala é a Geisa, sou motorista de aplicativo. Oh. Falo aqui de São Miguel Paulista. Quero curtir a música da Alanis Morissette. Beijo.
0: Beijo, já começamos na carona dessa rodada de todos os motoristas e as motoristas por aplicativo do Brasil. 5 estrelas para todos e todas.

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1: O som que você quer pedir e não pediu ainda é incrível. Então pede, já pediu, tá na lista aqui. Só ficar aguardando. Bora aí. Os sons que você tá ouvindo são os que chegam pelo 11 983 408 mil. Espera mais não. Passa como José Carlos de Campo Largo, Curitiba. A Lavínia está em São José dos Campos. O Guilherme. Guilherme é um fofo, tem 7 anos. Tá em Taquaquecetuba. E você, tá por onde?
2: Boa noite, meu nome é Vitor, eu sou de Mauá. E a música que eu gostaria de ouvir é Angra dos Reis, do Legião Urbana.
1: Bora ouvir.

0: Lola Young, Messi no
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0: E o nosso número é 11 983 408 mil. Brilha aqui, manda a sua mensagem de voz, não esqueça de falar o teu nome, de onde você tá ouvindo a Mix, e esse som bacana aí que você quer curtir aqui com a gente nessa noite de quinta-feira. Faça como o Danilo, tá em Bauru. O Edenilson, motorista por aplicativo em Curitiba, obrigado pela carona, tá nas ruas de Curitiba. O Thomas tá em Itatiba, e você, tá por onde? Vamos ouvir o quê?
2: Boa noite, Rádio Mix. Boa. Aqui é o Sérgio de Águas de São Pedro.
0: E aí,
2: toca pra gente aí um Michael Jackson, rei do pop.
0: Boa.
2: Especialmente pro meu filho Lorenzo, que virou fã depois do filme.
0: Aí, tá crescendo certo, garoto.
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0: Programa feito por você, melhor ouvinte do Brasil. Faz o show agora, boa noite.
2: Alô, Mix, aqui é Ayrton Carvalho, direto de Teresina, Piauí. Manda aí uma da Pink Floyd aí pra nós aí, qualquer uma.
0: Receba.
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0: House e pediu o som da Keisha Cole Last Night.
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0: Você pode fazer como o Raoni, pedir uma música, manda um zap, todo dia você manda uma mensagem, não manda? Capricha na sua. 11 983 408 mil, esse é o zap da Mix, esperando você mandar sua mensagem como o Gilmar. Ele mora na cidade de Lucena, na Paraíba. O Thiago Souza e o Hélio moram na cidade de São Paulo. O Milion está em Porto Alegre. E vocês?
2: Boa noite, aqui é a Wanda.
3: Aqui é o Jeremias.
2: Estamos aqui no preparo da janta, ouvindo a Mix.
3: Oba! Somos de Guaratinguetá, interior de São Paulo. Boa.
2: Toca Guns N' Roses pra gente ouvir.
0: Agora.
2: Um abraço.
0: Uma boa pra janta hoje. Conta pra gente.

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1: Quem cantou pra gente foi a Gracie Abrams aqui da Mix That's So True. Faltam 5 minutos pras 9 da noite. Quero agradecer aqui o Wellington, ele tá em Birité, Minas Gerais. João, motorista por aplicativo em Criciúma, Santa Catarina. Obrigado, motoristas, motoristas, aos taxistas também. Manda pra gente o som que você quer curtir. Amanhã sextou, né? E aí, que som é a cara da sexta-feira? Me conta, mas só que antes é o seguinte, ó.
2: Oi, Rádio Mix, meu nome é Isadora, tô com os meus pais. E a gente tá indo pra praia e a gente queria ouvir um Bob Marley.
1: Agora, boa viagem.
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1: Ó o Bob Marley fazendo melhor a nossa noite, véspera de sexta-feira, amanhã. Bom, amanhã, né? Sextou. A gente já pode abrir o Pede no Zap aqui da noite com o teu som. Já mandou? Vai tocar. É só ficar esperto. Ainda não? Me conta, que música tem a cara do final de semana? Porque amanhã sextou, né, gente? E aí a gente já começa esse clima, esse esquenta aí pro sábado e domingo que tá batendo na porta. Vou contar com você. Não deixa pra depois, não. Manda agora esse pedido. Ó, o som que tem a cara da sexta-feira é esse aqui. Não esqueça de falar o seu nome e de onde você tá ouvindo a mix. Nosso zap é o 11 983 408 mil. Eu não vou me atrasar. Esteja aqui às 8, hein? 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

0: Está no ar a Voz do Brasil. As notícias do governo federal que movimentaram o país no dia de hoje.
1: Olá, boa noite.
2: Boa noite para você que nos acompanha em todo o país.
1: Quinta-feira, 23 de julho de 2026.
2: E vamos ao destaque do dia.
1: Governo contesta a decisão dos Estados Unidos de impor nova tarifa de 12,5% a produtos brasileiros.
2: E diz que o Brasil é reconhecido na Organização Internacional do Trabalho pelo combate ao trabalho forçado.
1: Restituição do imposto de renda.
2: Receita Federal abre amanhã consulta ao terceiro lote de pagamento.
1: Depósito será feito no dia 31 de julho, Thaisa de Araújo.
3: Para saber se a sua restituição foi liberada, basta acessar o serviço Meu Imposto de Renda no site da Receita Federal ou consultar pelo aplicativo oficial do órgão em celulares e tablets.
2: Ciência e inovação contra desigualdades.
1: Prêmio Jovem Cientista reconhece iniciativas que desenvolvem tecnologias de inteligência artificial com impacto social.
2: Sobre o assunto, conversamos com Olival Freire Júnior, presidente do CNPq.
4: No princípio, todos os alunos do segundo grau da universidade, alunos de mestrado, aluno de doutorado, um jovem pesquisador já com doutorado, todos esses podem se candidatar.
1: Na apresentação da Voz do Brasil, Luciana Vasconcelos e eu, Ellen Bernardes.
2: E acompanhe a gente ao vivo, acesse radiogov.ebc.com.br ou o canal Gov na sua TV aberta.
1: Produtores rurais devem ficar atentos. Os imóveis cadastrados no Cadastro Ambiental Rural, o CAR, precisam ter as informações validadas ou corrigidas.
2: A consulta é simples e pode ser feita pela internet.
1: Quem não verificar possíveis pendências pode perder benefícios. Saiba como consultar a situação do cadastro.
5: Mais de 845 mil produtores rurais de todo o Brasil receberam notificação para validar as informações de seus imóveis no Cadastro Ambiental Rural. As notificações foram enviadas pelo gov.br. Para consultar se o imóvel tem alguma pendência, o proprietário deve acessar o site www.car.gov.br e consultar a caixa de mensagem da Central Proprietário Possuidor, como explica Henrique Dolabella, diretor do Cadastro Ambiental Rural.
6: A mensagem pode ser para validar a análise que o Estado fez, pode ser para retificar alguma informação que o Estado identificou que não estava corretamente declarado, ou pode ser para subir algum documento comprovando aquela informação. Em outros estados que não usam o sistema federal, que usam o sistema estadual próprio, aí ele vai ter que entrar no SICAR do estado, né, e cada estado vai ter o seu processo.
5: O CAR funciona como um mapa digital das áreas rurais e compõe uma base de dados para controle, monitoramento, planejamento ambiental e econômico e combate ao desmatamento. Atualmente, 8 milhões de propriedades estão inscritas no Cadastro Ambiental Rural. De acordo com Gabriela Gonçalves, coordenadora geral da gestão do SICAR, o registro é obrigatório, gratuito e dá oportunidades para quem vive no campo.
7: É muito importante estar com o cadastro em dia e acompanhar as notificações da Central do Proprietário e Possuidor, porque o Cadastro Ambiental Rural ele é obrigatório para o acesso ao crédito, ele também